0: Oi aí, Vilseu e Mari Pause na 97, no oferecimento aqui na Jacuíde, da Colina.
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0: E nos últimos 5 dias, o Rio Grande do Sul superou a média histórica de chuva para o mês de julho em várias cidades. O levantamento considera a precipitação ocorrida da madrugada da sexta-feira até as 13 horas, até a 1 da tarde de hoje. A cidade onde mais choveu no estado durante esse período foi Piraí, com 247 milímetros de acumulado. Ela é seguida por Ibirapuitã e também Marau, que apresentaram 230 e 224 milímetros, respectivamente. Os números apontam para volumes incomuns, uma vez que a média dos três municípios oscila entre 150 e 160 milímetros durante o mês todo. Foram registrados danos em pelo menos 143 municípios do estado. Mais de 200 pessoas ainda estão fora de suas casas, com pontos de inundação sendo observados em diferentes regiões do Rio Grande do Sul. Desde a semana passada, as projeções apontam para um acumulado de 300 milímetros em intervalo de menos de 10 dias. Mesmo assim, o coordenador da Defesa Civil do Rio Grande do Sul informou que os modelos hidrológicos subestimaram a resposta dos rios. A previsão era de bastante acumulado, em algumas regiões foi mais do que o esperado, em outras não chegou a tanto. O tempo melhora agora nos próximos dias, mas a previsão é que a estabilidade deve voltar em alguns municípios, menos volume no final de semana.
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4: Nove horas e 24 minutos, 9:24, já estamos de volta aqui no Que Noite da Jacuí, estendendo um abraço aí para Doril de Kessler, Linha Paza, tudo bem, Josiano? Roda aí, Cleiton Borges e o Porcelanato, vão botando para rodar já já aí o Porcelanato então, tá bom? Doril de Kessler, Linha Paz, uma abençoada noite também para você. E mais, deixou a mensagem por aqui, Erci Pribe, do Travessão Schoenfeld. Candelária, tô com vocês aqui na escuta do programa, toco a música da banda Os Normais. Grande abraço aí, tá bom? Erci Pribe, aí em Candelária, Travessão Schoenfeld. Obrigado pela companhia. Quem mais deixou a mensagem? O Tafarel aí do Pimpão Bebidas. Tudo bem, Tafarel? Um abraço aí pra você. Gostaria de ouvir Magia do Boteco com Passarela. Tá ligado aqui na 97, tá no plantão. A gente segue junto por aí então, tá bom? Um abraço, Tafarel. Olá, amigos da Jacuí, aqui é a Fátima Limberger e o Antônio de Oliveira, de Linherval. A música Horizonte Azul. Vamos botar pra rodar o Horizonte Azul já já então, tá bom? Obrigado pela companhia, obrigado pela participação, Fátima e Antônio de Oliveira, Linherval. 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Temperatura 15 graus e meio, vai caindo a garoa bem fininha, mas vai melhorar a partir de amanhã.

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0: Gustavo Lima, você ouviu aí Nota de Repúdio, teve também Samarino e Rogério Magrão. 4 minutos faltando para as 10, temperatura 15 graus na 97.
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0: Um abraço aí também, vai. Olá, amigos da 97. Roda aí a música, pode ser uma do Samarino, Rosemary Machado, Pedro Miguel e Neguinho Petzl. Um abraço então aos amigos aí. Estão ligados na 97, a Rosemary, o Pedro e o Neguinho. Vão trazer já já Samarino. Tudo.

Estreia, velho Gustavo Lima, Equivocada na 97, agora 10:08. Temperatura 15 graus. Abraço aí, vai pra quem? Olá, boa noite, locutor. Roda aí. Bom dia, meu bebê. Da Marta, filha Betina, recado que amo muito. Um abraço aí do Laércio. Vamos achar esse, acho que é do Gustavo Lima também, né? Valeu, Laércio. Um abraço, obrigado pela companhia. Marília Mendonça, nosso amor envelheceu. Olha só, você tá ligado que vem aí Garota Jacuí 2026, a Festa da Beleza Regional, que vai começar neste final de semana, domingo, etapa Lagoão, abrindo o Garota Jacuí Regional dentro da programação da Expo Lagoão e Festa do Colono e Motorista em Lagoão. A partir das 18h30, escolha das soberanas do município e apresentação da representante de Lagoão no Garota Jacuí, super baile animado pela banda Mercosul.

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4: E o Rio Grande do Sul terá um alívio da chuva amanhã, quinta-feira, inclusive com abertura de sol em algumas regiões do estado gaúcho. Apesar dessa trégua, a situação ainda permanece mais delicada em relação a algumas regiões devido às cheias, principalmente nos vales do Taquari e do Caí. Com o solo ainda encharcado, a água continua escoando para os rios, que têm alertas altos para inundação nestas bacias, segundo ainda a Defesa Civil do Rio Grande do Sul. O órgão estadual informa que os avisos seguem válidos para amanhã e tarde da quinta-feira no Vale do Taquari, em Mussum, Taquari, Bom Retiro do Sul, Arroio do Meio, Lajeado, em Roca Salles, Cruzeiro do Sul, aquela região também de Estrela, e Encantado. No Vale do Caí, a vigência também da atenção para a inundação é até a madrugada desta quarta para quinta-feira entre Harmonia e Montenegro. Então o tempo dá uma trégua na chuva, né? E segundo a atualização mais recente da Defesa Civil, ainda são 143 municípios registrando danos provocados pelas chuvas, né? A chuva dá uma trégua, então, nesta quinta, sexta e sábado, mas tem previsão de alguma instabilidade também que avança no Rio Grande do Sul no final de semana. O sábado, o tempo ainda permanece firme, se consolida em todo o Rio Grande do Sul com sol e amplitude térmica. E sim, no domingo é que deve ter novamente a instabilidade que começa pelo norte do Rio Grande do Sul.
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4: 10 horas e 25 minutos, 10h25. 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
5: Querido abandonado,
4: irmão da lua, amigo das estrelas.
5: Querendo sonhar.
4: Internacional tá perdendo também na volta do Brasileirão, né? 1-0.
5: Carinho,
4: Cruzeiro pra cima do Internacional. O jogo já está indo pro segundo tempo, né? Vai dando Cruzeiro 1-0.

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6: 12 minutos faltando para as 11, 12 para as 11, temperatura 14,5 graus, vai caindo aquela garoa aqui para Sobradinho, região Centro-Serra, com previsão de melhora para amanhã, sexta-feira, final de semana. Vai dando Cruzeiro 1-0 para cima do Inter, o jogo vai passando dos 10 minutos do segundo tempo, é o Brasileirão de volta. Carreira e Capataz, promessa.

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Radioatividade leva até vocês mais um programa da série a série. Dedique uma canção a quem você ama. Eu tenho aqui em minhas mãos uma carta. Uma carta de um ouvinte que nos escreve e assina com um singelo pseudônimo de Mariposa Apaixonada de Guadalupe. Ela nos conta que no dia que seria o dia do dia mais feliz de sua vida, Arlindo Orlando, seu noivo, um caminhoneiro conhecido da pequena e pacata cidade de Miracema do

caminhão voltando, de faróis baixos e para-choque duro. Agora uma canção, canta pra mim, eu não quero ver você triste assim.

amor tem nome e é uma fêmea. Seus faróis enxergam o alto, seus transformadores dons inspiram e festejam o bem. Eu, louco e em mim, só desejo tempo para permanecer em sua festa e amá-la de forma que ela perceba e eu não precise jurar. Esse sentimento me envaidece. Saio por aí e dá vontade de gritar seu nome ao infinito. Mas não conto pra ninguém. Ela pode sentir o meu melhor. Isso basta no meu repertório de felicidades, como as pérolas radiantes que a envolvem. Quero voltar aos sedosos braços dela e dizer te amo como da primeira vez.

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bom dia, meus amigos, estamos chegando, é o seu Alto Astral a partir de agora por aqui, nesta manhã, manhãzita de quinta-feira, 23 de julho de 2026. Muito bom dia para você que já está sintonizado, que já está ligado com a gente. Vamos juntos hoje na programação Almir Rodrigues. Eu vou com vocês até às 7 horas no Alto Astral. Na sequência tem o Bom Dia Tchê. E assim juntos nessa sintonia, a gente vai começando mais um dia por aqui com muita alegria no seu Alto Astral. 5 horas 4 minutos, a temperatura 12 graus, 8 décimos a temperatura, 90% a umidade relativa do ar, e assim a gente vai começando por aqui o nosso programa. 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Vamos começando o nosso dia com alegria. E é claro, você é o meu convidado super especial na manhã desta quinta a me ajudar a fazer a programação aqui no nosso Alto Astral. Participe! 3742-1090, você deixa o seu recado no nosso WhatsApp. Ou então você pode ligar também no 998-570-668. Simbora então, enquanto você vai acordando, vai fazendo aquele foguinho pra se esquentar, botar água esquentar pro chimarrão, né? Vai acordando as crianças, daqui a pouco tem aula, né? Tá certo então, boa quinta-feira pra você! Vamos juntos e nesse embalo mais ou menos assim da banda 0800, a gente vai começando o nosso programa... Dobradão do Fábio. Bom dia pra...

Isso mesmo, bom dia pra você. É o nosso Alto Astral por aqui na sua 97, até às 7 horas, trazendo uma boa música. Pra começar com o Alto Astral, a nossa quinta-feira. 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

0: 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Maravilha, maravilha! Vamos seguindo por aqui. Pessoal já participando, já mandando suas mensagens. Você que está acordando agora, vai mandando seu recado, vai mandando seu bom dia. Vai preparando o seu chimarrão, vai acordando as crianças. É isso mesmo, vamos começando a nossa quinta-feira com muita energia, com muita alegria. Que seja um dia abençoado, um dia de muitas alegrias a cada um de vocês. E sintonizam a 97. Por aqui já recadinho do nosso amigo Antônio Alair Fernandes. Bom dia, Antônio, tudo certo contigo? Recadinho, nossa amiga Jurema já sintonizada. Bom dia, Jurema.
1: Bom dia, Almir. Tudo bem?
0: Tudo.
1: Almir, tô escutando o programa.
0: Ó, maravilha.
1: E queria mandar um alô lá pro Antônio, lá em Esteio, pra mana Ana lá em Júlio de Castilho, pros mana ali da Lagoa Bonita, e pra Andiara, que mora aqui perto, o Hélio, e pra todos que estão escutando o programa. E eu queria depois ouvir uma música dos Atuais, qualquer um, Almir.
0: Tá bom.
1: São todas boas dos Atuais.
0: Verdade.
1: Calmon, domingo que vai estar na Feijão, quero lá ver ele.
0: Uhum.
1: Uma vida e dois corações. Acho que é assim.
0: Muito bem, Jurema. Claro, claro. É o Vilseu Pause, é isso mesmo. Vilseu Pause vai estar no próximo domingo, às 14h30, baile show no ginásio da Feijão, em comemoração, né, à primeira festa do Colônia Motorista de Sobradinho. Na sequência tem banda, escala, tudo isso, entrada gratuita, né? Vilseu Pause, que é o dono da voz de muitas músicas marcantes, como essa, Duas Vidas em um Só Coração, passagens pelo musical Calmon, Corpo e Alma, né? Vários sucessos marcantes na voz do Vilseu Pause. E você vai poder conferir gratuitamente ali no ginásio da Feijão, aqui em Sobradinho, né? Vilseu Pause, Mari Pause, na sequência Banda Escala, na primeira festa do Colono em Motorista de Sobradinho, né? Você é o nosso convidado super especial, é um evento organizado aqui também em parceria com as rádios Sobradinho AM, Jacuí FM. Vamos bailar, né? Ao som de Vilseu Pause e Mari Pause. Muito bem, mais recados chegando por aqui, deixa eu ver. Bom dia aos amigos, roda uma do Terceira Dimensão. Recado por aqui, deixa eu ver. Do nosso amigo Célio Bonato. Bom dia, Célio. Claro, vamos trazendo uma do Terceira Dimensão já já na sequência. Seu Antônio, bom dia.
2: Bom chimarrão.
0: Mas olha só.
2: Com a erva mate. E a música bonita para todos os amigos de Baramas, Arroio do Tigre, Vagem Grande, Lagoa Bonita do Sul.
0: Claro.
2: Seu Antônio.
0: Valeu, valeu, seu Antônio. Já tomando o seu belo chimarrão, né? Tá certo. Obrigado pela sintonia. Boa quinta-feira. Vamos juntos, então. Vai cevando o seu mate. vai se esquentando em roda do fogão, ou você que está aí ainda, né, aproveitando o calorzinho da sua cama, das cobertas, é, abraçadito, né, na esposa, no esposo. Mas que o radinho ligado, sintonizado na 97. Nossos amigos que já estão no trabalho, é, o pessoal aí, os postos de combustíveis, os vigilantes, enfim, a todos vocês que já estão trabalhando, os motoristas de ônibus escolar, tanto prefeitura, o pessoal que faz aí, os intermunicipais, o nosso abraço especial a cada um de vocês. Todo o pessoal que já está no trabalho, sintonizando, nos levando junto, de carona, na sua companhia por aqui, o nosso muito obrigado. Que seja uma quinta-feira especial a todos nós. Pra música, chegando grupos, só alegria pra cantar no embalo da alegria no alto astral. 5 horas 21 minutos, temperatura 12 graus 7 décimos.

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3: É o seu Alto Astral que segue por aqui. Agora 5 horas 30 minutos. Simbora, simbora, simbora. Vamos assim então. Com muita alegria levando a boa música até você. Você que está acordando, tá chegando agora, sintonizando a 97. 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

0: Muito bem, vamos seguindo por aqui então, né? É o nosso Alto Astral na manhãzita desta quinta-feira. Destacando mais participações, deixa eu ver quem deixou seu recado. Bom dia, amigo! Já mandando sua foto. Mas que belo chimarrão, hein? Um abraço à nossa amiga Rosa. Rosa Lourdes de Barros, bom dia Rosa. Mensagem de áudio chegando por aqui, bom dia.
1: Bom dia, Almerino. Aqui é o Roque Rodrigues do Roncador Pitinga, passa sete. Eu queria pedir a música da banda Jedi, que está o quebrado. Eu vou deixar meu número para alguns que quiserem entrar em contato. É 95-24-51-46.
0: Tá certo, Roque Rodrigues, bom dia pra você. Duas vidas em um só coração, oferecendo lá pra nossa amiga Jurema. Tá aí teu sucesso, Jurema. Bom dia!

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Muito bem, já estamos de volta, agora 5 horas 46 minutos, a temperatura 12 graus 7 décimos, 90% a umidade relativa do ar. E o nosso bom dia também vai nossa amiga Rosena em Albardão. Bom dia, Rosena! E olha só quem tá chegando por aqui também, o Adilson Kautzmann. Bom dia, Adilson. Abração pra ti também, Chiru Velho. Boa quinta-feira aí pra vocês, nossos amigos na colônia. O Adilson, seu Nelson Kautzmann, toda a família de vocês. Toda a família Kautzmann lá em Colônia. Adriana Grelman também sintonizada com a gente, bom dia. A Renata também em Albadão, Rio Pardo. É o nosso bom dia especial a todos vocês que já estão sintonizados por aqui na 97, nos fazendo companhia na manhãzita desta quinta-feira, 23 de julho de 2026. 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

0: Maravilha, maravilha, vamos seguindo por aqui. Estou devendo música Cristal Quebrado, banda G10. Lá pro nosso amigo Rock Rodrigues, né? Um abração, Rock! Por aqui chegando mais recados, bom dia!
1: Muito bem, já estamos de volta, agora 5 horas 46 minutos, a temperatura...
2: Porque balde linha arcade, eu peguei uma música pro patrão, aquele que gosta muito, Alegria do Kerp, tá participado, pica no capica, às vezes foi atingido.
0: Muito bem, Josimar.
1: Nossa amiga Rosena em Albardão. Bom dia, Rosena.
0: Tá certo, nosso amigo Josimar, Josimar Silveira. Bom dia. Já vamos trazendo o seu pedido, tá bom, seu Josimar?

0: Por aqui também chegando mais recado, deixa eu ver.
1: Seu Sebastião Martins, da linha da grama.
0: Tá certo, um abração aí pra vocês, seu Sebastião. 5:50, banda G10, Cristal Quebrado.
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0: Obrigado, obrigado.
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1: Eita lá, né? 5 horas 59 minutos. A temperatura está em 12 graus 8 décimos, 90% a umidade relativa do ar. E vamos prosseguindo por aqui ao nosso Alto Astral na manhãzita desta quinta-feira. Vamos juntos, com alegria, com um bom Alto Astral por aqui até às 7 horas. Eu, Almir Rodrigues, vou na sua companhia trazendo muita música boa para você começar a sua quinta-feira muito bem. Chegando o recado por aqui, deixa eu ver. Bom dia!
2: Bom dia, Ami.
1: Opa, eu seu Vini.
2: Vini Carvalho.
1: Tudo eu certo?
2: Pediu a música do senhor, o quarteto musical. Você não bota qualquer uma para nós, meu amigo.
1: Claro!
2: Esteja um bom dia. Um bom trabalho. Tudo é bom. Fique com Deus aí, meu amigo.
1: Valeu!
2: Um bom dia.
1: Valeu, seu Vini. Muito obrigado pela sintonia também. E o nosso bom dia também vai lá pro Liro, tomando o seu belo chimarrão, né? Nos fazendo companhia, curtindo a 97. Bom dia, Fernanda, Gabi e o Matheus na escuta. Manda uma pra nós, Almir. Abração. Um abração pra vocês, nossos amigos lá em Arroio do Tigre, lá no sítio, né? Sintonizados já na manhãzita desta quinta-feira. E o nosso bom dia também vai pra Cissa, né? Que também já está ligadinha. Já ligou o seu rádio na 97, nos fazendo companhia por aqui. Abençoada quinta-feira pra você também. É o Alto Astral por aqui. 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Nosso amigo Neguinho, lá nas Três Vendas, também está ligadaço com a gente. Tudo certo, Neguinho? Tá lá ligadaço, né, com o radinho ligado aqui na programação da 97. Ele quer ouvir e a gente vai trazendo. JM, Ainda Sou Seu Namorado.

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0: tempo de Deus e saiba que Ele tem um propósito para cada fase da sua vida. As dificuldades e desafios que enfrentamos são oportunidades para crescermos e nos tornarmos mais fortes. Mesmo que às vezes pareça que estamos sozinhos, Deus está sempre presente, nos guiando e nos apoiando, nos protegendo. É importante lembrar que Deus não nos promete uma vida sem problemas, mas sim que estará sempre conosco, nos ajudando a superá-los. Ele nos dá a força e a coragem necessárias para enfrentar as adversidades da vida, nos ensinando lições valiosas e nos moldando em pessoas melhores. E quando sentimos que as coisas não estão dando certo ou que estamos esperando demais, é importante lembrar que tudo acontece no tempo de Deus. Ele sabe exatamente o que é melhor para nós e quando é o momento certo para nos abençoar com o que desejamos. Por isso, não desista dos seus sonhos e objetivos, mas confie em Deus e no tempo dele. Descanse e tenha paciência, pois o melhor ainda está por vir. Quando menos esperar, as portas se abrirão e as bênçãos virão em abundância. Acredite e tenha fé, pois tudo dará certo no tempo de Deus.
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18: Simbora, simbora então! Bora recordar sucesso dos reis dos bailes no palco dos atuais. É, recordar sucesso dos reis pra você, os atuais, e o nome é Casso.

0: Oi aí, buonasera Angelina, também Yo No Mercado Os Atuais. Esse foi o palco dos atuais por aqui. 6 horas 21 minutos, intervalo e já voltamos.
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Simbora, simbora então, 6 horas 23 minutos, a temperatura 12 graus 8 décimos, 90% a umidade relativa do ar. 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Chegando por aqui, mais recados. Nosso bom dia ao Luiz, lá na Serraria Chai. Um abração, seu Luiz. Obrigado pela sintonia. Gilmar em Arroio do Tigre. É, pra mandar parar de chover, pois é, né, Gilmar? O tempo... São Pedro abriu as torneiras lá, esqueceu de fechar, eu acho, né? Ou tem um vazamento. Só pode. Mas vamos ver, daqui a pouco tem a previsão do tempo por aqui. Vamos ver o que tem a previsão para os próximos dias pra nossa região. Bom dia, Aline! Tudo bem contigo? Como é que você está? Um abraço pra ti e toda a tua família. Excelente quinta-feira! Vamos por aqui, o nosso amigo Vili, né? O Vili de Carvalho pediu uma do quarteto musical. A gente não trouxe ainda, vamos trazendo agora, tá, seu Vili?

0: Mas antes, pra gente começar com aquele embalo das valsas, e essa vai especial lá no, aos nossos amigos da Arroio do Tigre. Ó, Matheus, esse é pra ti, pra Fernanda e pra Gabi, ó. Arrebenta coração, apaixonados! 6 horas e 28 minutos.
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0: Maravilha, maravilha! 6 horas 42 minutos, temperatura 12 graus 8 décimos, 90% a umidade relativa do ar. Bom dia pra você que está sintonizado, que está nos fazendo companhia na manhã desta quinta-feira, hoje 23 de julho de 2026. Nosso colega Ademar, Ademar Stecker, também sintonizado por aqui, né, Ademar? Hoje eu vou trazer a tua música, tá? Não é banda, né, mas tem um estilo animado, tem um estilo empolgante. Então eu vou trazendo, vou trazer essa hoje especial pra ti, tá bom? Um grande abraço ao nosso colega Ademar Stecker, sintonizado com a gente já na manhãzita desta quinta. Certamente tomando aquele belo chimarrão, comendo umas nozes, né? Um abraço aí pra ti. Aline nos mandou um recado. Essas músicas de manhã cedo é pra ter autoestima mesmo. Que bom. Obrigado, Aline, pelo carinho e pela sintonia. Bom dia, meu amigo Almir, tudo certo? Estamos eu e minha esposa Luciane na escuta do programa. Que tenhamos uma ótima e abençoada quinta-feira. Toca pra nós Vida Cor-de-Rosa dos Atuais, se for possível. Abração e bom trabalho, programa Nota Mil. Valeu, Elisandro, muito obrigado pela sintonia. Claro, vamos trazendo o sucesso dos Atuais. Marciane Kautzmann, de novo São Paulo agudo para o marido Jones e os filhos William e Dionara, e a nora Veridiana e o genro Gabriel. Bom dia, pessoal, bom dia pra vocês, obrigado pela sintonia. Quem mais deixando o seu recado? Bom dia. Roda pra nós aqui no sítio, a chuva caiu. Nosso amigo Loy Wendel. Claro, brilhação já na sequência. Bom dia, família Jacuí. É o Jurandir de Três Pinheiros, Candelária. Gostaria de escutar qualquer uma música da sua escolha, da banda Santa Cruz. Gostaria de oferecer pra minha mãe e meu padrasto Vanei. E os ouvintes... E para você e sua família, tá certo. Obrigado, Jurandir. Muito obrigado pela sintonia. Claro, vamos trazendo já uma do sucesso da banda Santa Cruz. Aproveitar e mandar um abraço ao nosso amigo, né? O Rodrigo Elesbão, vocalista da banda Santa Cruz. Logo chegando muitas novidades, não é, Rodrigo? Nosso bom dia também especial vai para Ângela Moraes. Bom dia, Ângela. Maurício Miller do Taboãozinho. Gostaria de mandar uma música para todos que estão num chimarrão e quero desejar a todos um ótimo dia. Nosso bom dia também vai para Rosane, sintonizada com a gente também. Ô Paulo, tudo certo contigo? Nosso grande amigo Paulo Pontel, ali em Ibarama. Bom dia pra você também. Mônica Brotsman, linha Curitiba Candelária. Ótimo dia a você. Obrigado, Mônica, a você e toda a sua família também. Bom dia, aqui é o Matheus. Estou ligado na programação e tomando um chimarrão e queria pedir a música dos Atuais, O Barco do Amor. Claro, é sucesso dos reis dos bailes, né? Bom dia, na escuta em linha Salete Barama, nossa amiga Marineuza Trevisan Scott. Um abraço pra você também. Vamos trazendo música então, né? Vamos trazendo mais um sucesso na programação pra gente curtir. Nosso amigo Ademar pediu, né? Vamos trazendo as meninas Thalita e Elisa. Esse grande sucesso, Dominique.
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0: Não é bem banda, mas é um ritmo dançante. Pra gente começar assim, ó.

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9: Muito bem, 6 horas 57 minutos, a temperatura 12 graus 8 décimos, 90% a umidade relativa do ar. Vamos destacando rapidamente os últimos recados por aqui, né? É o nosso amigo João Marcos Ian, lá em Segredo, mandando um abraço pro seu Eloy Wendler, né? O pessoal lá do Musical Líder, né? Um abraço lá pra eles. Bom dia, Derli Chaves em São Leopoldo, com chuva por aqui. E Olha só, recadinho por aqui da nossa grande amiga aqui, né, parceira aqui do Alto Astral, a Fabi, né? 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Vamos fechando o nosso programa, né? Vamos trazendo a última. Já já na sequência tem o Bom Dia Tchê. E a última é Sucesso dos Atuais, Vida Cor de Rosa, que vai lá pros nossos amigos. Lá pro Elisandro Fiuza, pra esposa Luciane, que estão sintonizados com a gente. Fechando o nosso Alto Astral, aguenta aí que a gente já retorna com o Bom Dia Tchê. E obrigado à sintonia de cada um de vocês que estiveram com a gente no Alto Astral. 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
14: Oi, galera, Tiro Velho, bom dia pra vocês. Estamos chegando, dando sequência por aqui na programação. É o nosso Bom Dia Tia a partir de agora até as 8 horas. O melhor da nossa música gaúcha tradicionalista pra você curtir na manhãzita desta quinta-feira, hein? Quinta-feira, 23 de julho de 2026. Agora 7 horas 10 minutos. A temperatura 12 graus, 7 décimos, 90% a umidade relativa do ar. 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Lembrando que logo, logo mais, né, temos a previsão do tempo, diretamente da Metsu Meteorologia. Vamos saber como fica o nosso tempo nesta quinta-feira, nos próximos dias aqui na região central do estado. 37421090, participe com a gente, mande o seu recado, mensagem no WhatsApp. Ou então você pode ligar também pra gente, pedir a sua preferida no 998570668.

0: por aqui já vamos deixando o nosso bom dia, né, pra nossa amiga Beatriz Moura, Beatriz Lira Moura, né, sintonizada com a gente. Bom dia, Beatriz. Quem também já está ligadaço com a gente é o nosso amigo Juliano, né, Juliano da JL Embalagens. Já está no trecho, nos levando de carona, tá indo rumo à Candelária, né? Levar os produtos de qualidade da JL Embalagem, né? Um abração, Juliano! Um abraço pra ti, pra Luciara, pra Sofia! Nossos amigos lá de Estrela Velha que já estão no trabalho, né? Você aí, amigo comerciante, né? Precisa de produtos de qualidade, de embalagens de qualidade, então fale com o nosso amigo Juliano da JL Embalagens. E ele quer ouvir Os Serranos no Fundo da Grota, oferecendo lá pro nosso compadre, o Josiano Dornelles, né? Josiano Dornelles que vai... Acho que a partir de hoje vai pro Laguão, tem a Expo Laguão e ele vai estar por lá trazendo informações, né? Um abraço lá pro Josiano Dornelles também, que certamente, quase certamente tá dormindo aí nesse horário. Mas vai um abraço especial a ele, a todo o pessoal do Laguão também, né? Expo Laguão, Garota Jacuí também vai ter por lá, né? Então a 17ª Festa do Colônia Motorista. Também a Expo Laguão. Por aqui chegando mais recados, deixa eu ver. Bom dia, que Nossa Senhora Aparecida no abençoe o nosso dia. Recado da nossa amiga a Eliane Fátima Gorres, lá de Segredo. Quem por aqui também está mandando o seu recado, bom dia.
1: Bom dia, bom dia. Bora dar uma passeada.
0: Opa!
1: Edicida Serra, Serra do Rio do Rastro.
0: Mas olha só.
1: E vamos que vamos. Passear sem trabalho hoje.
0: Ah, tá certo.
1: Tá bom demais, só chimarãozinho.
0: Maravilha. Um abraço então, muito obrigado pela sintonia. Quem mais deixando o seu recado por aqui, deixa eu ver. Bom dia.
2: Bom dia, meu amigo, tudo
0: Opa,
2: bem?
0: Opa, Daniel!
2: Eu gostaria de ouvir com os mirins a música Gineteada no Uruguai.
0: Mas olha só!
2: Um abraço para você e os ouvintes do programa e que Deus abençoe a nossa quinta-feira.
0: Exatamente, um abraço nosso grande amigo Daniel Rios. Um abração aí para ti, Chiru Velho, obrigado pela sintonia. Bom dia, é o Emir de Pinhal Grande, um abraço para ti, Emir. Um abração aí pra vocês e obrigado pela sintonia. Vamos pra música? Vamos trazendo Os Serranos. É o Marcinho, tá sintonizado com a gente, né? É por aqui. É Os Serranos. Boa viagem pra ti, Marcinho. Indo rumo à Serra do Rio do Rastro, então, né?
3: Desse jeito,
0: e levando a 97 de carona.
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0: Boa viagem pra ti. Que Deus te proteja aí no trecho, no asfalto, na estrada. Nosso amigo Marcinho de Santa Cruz.

0: serranos no fundo da grota. Agora são 7 horas 19 minutos e quem informa a hora é a Ventão.
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1: 7:25, a temperatura 12 graus 7 décimos, 90% a umidade relativa do ar. 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

0: 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Vamos por aqui destacando mais recados. Deixa eu ver quem mandou sua mensagem. Bom dia!
1: Bom dia, meu amigo. Tudo bem? Aqui é o Regis Martinazzi Agudo.
0: Fala, Regis.
1: Eu peguei a música Os Serranos aí. Sempre na escuta da Jacuí.
0: Maravilha.
1: Nossa rádio do coração, que nem do outro, né? Se criamos escutando essa rádio aí, que é a rádio muito, muito boa, muito famosa em toda a região aí, né?
0: Que maravilha.
1: Eu queria agradecer pro meu filho Moisés Martinazzo e a Fernanda, minha esposa aí. Sempre estamos na escuta, sempre por casa aí, né? Mesmo indo pro trabalho, estamos escutando a rádio.
0: Coisa boa.
1: Mesmo que seja via internet. Um abração.
0: Um abraço, Regis. Muito obrigado pela sintonia, hein? Boa quinta-feira pra você e toda a família, tá certo? Valeu! Quem mais deixando recado? O Osmar do Cerro Queimado, Segredo pra sua companheira, Cleusa. Mateando e ouvindo a 97. Que maravilha, hein? Nosso bom dia também vai pra Marilaine. Bom dia, Marilaine. Obrigado pela sintonia. 7 horas 31 minutos. Vamos pra música. Vamos trazendo esse sucesso aqui, ó. E o Cancioneiro das Coxilhas. 7 horas 31 minutos. É o bom dia, tchê, pra você.

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9: 7 horas, 40 minutos, temperatura 12 graus, 7 décimos, 90% a umidade relativa do ar. E agora vamos à previsão do tempo. Luiz Fernando, bom dia, como fica o nosso tempo nesta quinta-feira e final de semana aqui na nossa região? Bom dia.
10: Muito bom dia, é o Fabrício?
9: É o Almir.
10: Almir. Bom dia, Almir. Bom dia a todos. Nós temos um ar mais frio hoje ingressando pelo oeste e sul do estado, mas tem umidade ainda que gera uma certa instabilidade no leste e na faixa norte do estado. Por isso que em Sobradinho e região, nós vamos ter aí períodos de maior nebulosidade que deixam o céu nublado e encoberto. Nós tivemos chuva fraca e garoa durante a madrugada, ainda pode ter alguma precipitação leve, em alguns pontos da região, mas gradativamente o tempo melhora ao longo do dia e o sol vai aparecer, com diminuição das nuvens. Não haverá uma diminuição ampla, né, mas o sol consegue aparecer com nuvens aí no decorrer do dia, depois de termos aí uma maior nebulosidade, sobretudo agora na parte da manhã. Temperatura nessa madrugada chegou a 12, 13 graus na maior parte da região. Durante o dia não vai aquecer muito ainda, vamos ter máximas entre 17 e 19 graus. Depois, no fim do dia, vai cair um pouquinho mais a temperatura. E as mínimas de hoje devem ocorrer logo mais à noite, devem chegar a 10, 11 graus. Amanhã vamos ter sol aparecendo com nuvens, mas as nuvens aumentam. E da tarde para a noite pode até ter alguma chuva localizada e passageira, mas fraca, muito pontual. Eu diria até que na maior parte da região não deve ter nenhuma precipitação. Nós teremos uma maior variação na temperatura. Na madrugada, as mínimas vão chegar a 9, 10 graus e as máximas da tarde devem atingir entre 20 e 22 graus. Sábado vai ser com tempo bom, o sol aparece com nuvens ao longo do dia e sobe um pouco mais a temperatura. Mínimas entre 10 e 12 graus, máximas de 21 a 23 graus. E no domingo vamos ter muitas nuvens que vão provocar chuva ou garoa. Deve ser mais na parte da manhã. Da tarde para a noite, se espera até que o tempo já melhore gradativamente. Haverá uma variação menor de temperatura no domingo, mínimas entre 12 e 14 graus, e máximas entre 19 e 21 graus. Almir?
9: Tá certo, Luiz Fernando. Muito obrigado pelas informações. Tenha um bom dia.
10: Bom dia.
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9: Muito bem, bom dia, 7 horas 44 minutos. A temperatura 12 graus, 7 décimos, 90% a umidade relativa do ar. E o nosso bom dia vai especial também à nossa amiga Ione Lesbão. Bom dia, Ione. Boa quinta-feira para você também. 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Quem também está deixando o seu recado, bom dia, meu amigo, estamos na escuta, roda para nós, se possível, Capão de Mato. Valeu, recado do nosso amigo Flávio. Flávio Ilha, sintonizado com a gente ali. É, na Travessa Carnop, né? Aqui em Passa Sete. Um abração pra vocês aí, Flávio, pra ti e toda a tua família, tá bom? Alguém mais tinha pedido Serranos, né? Vamos aproveitar o pedido do nosso amigo Flávio, atendendo o pedido também dos nossos amigos que querem ouvir Os Serranos e o Capão Lemato, mais ou menos assim.

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6: Muito bem, 7h53, a temperatura 12 graus, 8 décimos, 90% a umidade relativa do ar. E o nosso programa vai ficando por aqui, né? Vamos encerrando o nosso Bom Dia Tchê desta quinta-feira. Na sequência tem Manhã 97 com o colega 7, né? Já tá chegando por aí para dar sequência na programação da 97. 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E é claro, né, um agradecimento mais que especial a cada um de vocês que sintonizam, que sintonizaram com a gente na manhã desta quinta-feira aqui no nosso Bom Dia Tchê. Pra fechar, vamos trazendo o último recado, né? A nossa amiga Aline, do Campo de Sobradinho, Passa Sete, mandando um alô para o esposo Fábio. Estão tomando um chimarrão e querem ouvir a música Tirando o Chapéu para Deus com os Monarcas. Mas antes a gente vai fechar com o pedido do nosso amigo Daniel, né? Os mirins gineteada no Uruguai. Tenham todos uma excelente quinta-feira. Um abraço, bom dia a todos. E logo mais no Que Noite a gente está novamente por aqui, levando a boa música até você. Já fique ligadinho, sintonizado

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1: Mas que história linda!
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7: Bom dia, filhos queridos, filhas amadas, que a paz do Senhor esteja na sua vida, no seu trabalho. Nesta manhã, invocando São Cristóvão, cuja festa celebramos esta semana, vamos rezar pedindo ao Senhor, neste peregrinar sobre a terra, livre-nos do assalto, da violência, de acidentes, em nome do Pai, do Filho e do Espírito Santo. Amém. Senhor Deus, somos peregrinos nesta terra, caminhantes no itinerário da vida, rumo ao encontro definitivo contigo. Senhor, que nos destes como exemplo São Cristóvão, que atravessou a correnteza furiosa de um rio com toda firmeza e segurança, carregando nos ombros o menino Jesus. Ó Deus, fazei que também nós, mesmo carregando as nossas cruzes, nossas dificuldades, mesmo com fardo pesado, consigamos com firmeza e segurança enfrentar corajosamente todas as correntezas, toda a tempestade, toda a tribulação. De modo particular, por intercessão de São Cristóvão, fazei com que saibamos valorizar a vida, sabendo conduzir os nossos veículos no trabalho, no lazer. Dai-nos, Senhor, acima de tudo, serenidade quando o trânsito estiver caótico. Tirai agressividade nas palavras e nos gestos, que saibamos respeitar o direito dos outros. Senhor, afaste de nós o perigo de provocarmos acidente. Então, que saibamos respeitar as leis do trânsito, as placas, os sinais, as advertências. Senhor Deus, dai-nos paciência e serenidade, discernimento para respeitar o limite de velocidade. Afaste toda e qualquer bebida, embriaguez. Protegei-nos, Senhor, dos acidentes, do assalto, dos perigos. Senhor, por intercessão de São Cristóvão, no trabalho ou no lazer, abençoai-nos na condução dos nossos veículos e na condução de nossa vida. Amém. São Cristóvão, protegei-nos. São Cristóvão, guardai-nos. Bom dia a todos.
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10: Muito bem, alô você, bom dia, bom dia, bom dia, quinta-feira, tá aí 23 de julho de 2026, nós vamos por aqui na programação e você vai ligadinho por aí, 12 graus de temperatura, 90% umidade relativa do ar, vamos lá, recados, participações, muita música a partir de agora. 8 horas e 11 minutos, vamos por aqui, é, você vai conferindo a primeira parte do Manhã 97.3. Pessoal, tem um presente muito legal aqui pra gente sortear, hein? E o pessoal que tá participando desde a segunda-feira, é, hoje vai acontecer aí o sorteio da Bicho Bão Pet. Recebi aqui uma cesta, que é uma caixa de aí pro seu pet. Olha, vou contar aqui, até o microfone quase caiu, né? Mas tudo bem. É, olha, até vou passar aqui o pessoal da Bicho Bão Pet. Abraço aí o Jefferson, todo o pessoal, né? Bicho Bão Pet. É, e você conferindo, né, você conferindo aqui, ó, é uma super cesta, 3742-1090, já vai participando aí, mandando fotos do seu pet, pode mandar o nome completo, tem aqui, ó, olha só, né, tem muitas opções aqui, né, tem Mic Dog, que é por aí, né, aí, portanto, pro seu cachorrinho, né, para cães, também tem, olha só aqui, né, artesano, também ingredientes naturais. Tem a bolachinha aqui, essa bolachinha. Não, tô brincando, mas dá vontade de comer essa bolachinha aqui, né, cara? Brincadeira, hein? É, também tem petiscos aqui. Olha só, tem até, né, barbaridade aqui. É, tem aí também pra você fazer, colocar aí no pescocinho, né, do seu pet. Também gatos filhotes aí, você conferindo uma ração aqui, ó. É, então assim, ó, pra, é uma super cesta aqui, né, da Bicho Bão Pet, que a gente vai sortear hoje pela manhã, né? Vamos sortear hoje pela manhã, você conferindo também com a Bicho Bão Pet, pessoal. Olha só que estrutura, né? Um abração, pessoal que tá aqui, né? Essa primeira parte tá com a gente aqui no Manhã 97.3. 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programação, né? Então vamos lá com muitos recados, participações, Bicho Bão Pet aí sorteando uma super cesta. Vai deixando seu nome completo, sorteio vai acontecer. E o pessoal que também manda seus recados, abração aí também, né, pro Jefferson, todo o pessoal, a equipe também. 51999384733. 51999384733. Bicho Bão Pet. Pessoal sorteando uma super, aí eu digo uma cesta, né? Mas é uma caixa com cheia de produtos aqui, né? E é claro, você já mandando seu WhatsApp, seu recado aí, participando, a Geisibel Machado também quer participar aqui, o pessoal de Barama, aquele abraço de toda a região, né? E também, vamos lá, de recados, participações, deixando um recado aqui, né? O Garota Jacuí 2026, a Festa da Beleza Regional vai começar neste domingo, encontro marcado, Etapa Lagoão aí, né? Dentro da programação da Expo Lagoão 2026 e 17ª Festa do Colono Motorista, a partir das 18h30, escolha das soberanas do município. A apresentação da representante de Lagoão no Garota Jacuí 2026 e super baile animado pela banda Mercosul. Todos convidados, tá bom? E a gente vai por aqui de sucesso, recados, participações, Adson e Alana, vamos lá, né? Colonão, a gente vai nesse clima já vivendo, né? Dia de colonos e motoristas em toda a região. No domingo tem encontro marcado aqui na Feijão com Decide e tudo mais, né? Pra você conferir o primeiro, né? É a primeira edição, a primeira festa do colono e motorista de Sobradinho também. Em toda a região aí a gente homenageia porque merecidamente, né? Vamos começando, Manhã 97.3, 8h15, temperatura em 12,9, 12 graus e 9 décimos. E, né, a tendência é baixar essa temperatura aí, mas pro final de semana, um tempo bonito aí, prometendo, para celebrar e comemorar aí, dia de colonos e motoristas. Adson e Alana, bom dia, bom dia.
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Tá aí, muito bem, vamos ligados por aqui, né? É, tá aí nesse clima de colonos e motoristas, a gente vai de sucesso, né? Adson e Alana, e fazendo a festa aí no seu rádio, você vai conferindo também. O pessoal vai participando, deixando recados aí também. O amigo que tá aí pegando a estrada, aquele abraço, obrigado pela parceria. Ei, maravilha, né? Tá aí, e hoje sorteio dessa super, é uma super kit aqui, eu vou dizer, né, com vários, tem ração, tem, né, pra você aí, pro seu pet, da Bicho Bom Pet, né, e um abração também, o pessoal do Chave 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tem um super combo, hein, confira por lá, né, confira as promoções também. Pro amigo que tá aí sintonizado, tá aí pra toda a região, aquele abraço, um bom dia, quinta-feira, quase ladeira do final de semana, né? E destacando pra você então, né? E também o pessoal que tá participando, né, neste sábado aí, né, o PIX da Jacuí, pro sorteio do sábado, um PIX de R$300 da CF Projetos Agrícolas e Ambientais, pessoal, tá aí, né, também participando. E hoje uma super sexta aqui também, né, a Rosane Garcia mandando seu alô aqui também, aquele abraço, pessoal que tá sintonizado em toda a região, pra você lá de Barama, aquele abraço ao Gelson também, o Lalo, toda gurizada, né, o Ivan, o Gibran também, abração aí, o Vitinho, toda gurizada, o pessoal da Frigosserra, um forte abraço pra vocês, hein, obrigado pela parceria, né, vamos lá, né, vamos juntos por aqui, recados, participações, muita música legal pra você conferir. E é claro, neste clima aí, 3742-1090, programa sorteando prêmios aqui, né? Muitos e muitos prêmios também aqui pra toda a região. E aí o amigo que tá aí com a família, tá curtindo já, vamos dizer assim, um friozinho, né? É um friozinho aí, 12 graus, né, Josemar? Dá pra dar tranquilo com essa jaqueta aí da GM Produções, né? É, 12 graus tá aí, né? E pra você que tá aí também, né, pegando a estrada, que Deus abençoe o seu caminho. Vamos lá, né? Vamos para mais um dia encarando os desafios. E é claro, né? Sempre aí você deixando seus recados e pensamento positivo, pessoal. É, quanto mais positivo aí, mais as coisas. Aí você vai dizer, mas tá acontecendo tanta coisa boa. Pensa positivo, segue lá, né? É, segue a rota, como a gente diz, faz o teu trabalho, cuide a tua família e vai nesse clima aí. Nós vamos por aqui nesse clima, tentando levar essa energia, essa alegria aí pra toda a região, né? Pra você que tá aí com a família, pra você que tá aí sintonizado também. E maravilha! Vamos lá, de mais sucesso, tem mais, agora tem bandas também. Bom dia, pessoal gravando aqui seus áudios também. A Silvane da linha Caramuru, que era uma música aí também pro esposo Fernando. Estamos tomando mate, escutando a Jacuí. Obrigado aí pela companhia, hein? E pela sintonia na máquina de sucesso, São Francisco.

0: A parceria, vamos lá, recados, participações, e você vai conferindo a máquina de sucesso por aqui. 12 graus de temperatura, 12 graus e 8 décimos, eu tô considerando 12 graus, né? Vamos lá.
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0: Ei, trembão, hein? Brilha som, bote azul. Bom dia, bom dia.

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0: Muito bem, vamos por aqui na programação e você vai sintonizado para toda a região aí, vai conferindo. 17 minutos para as 9 horas, 17 para as 9. Um abração, pessoal que tá ligado por aqui também. 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Pessoal que tá aí sintonizado com a gente, obrigado pela parceria. Chave Ventes tem Top Super Combo também. 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Bom dia, tudo bem? Queremos concorrer aí, né? Um abração, pessoal que tá ligado. Juliana Garcia, o Lair Roso, da linha brasileira. Aquele abraço para vocês aí. Tem uma super cesta aqui, né? Da Bicho Bão Pet. Sorteio hoje às 11h30. E também aí o pessoal vai participando. 3742-1090. É uma super cesta. Tem vários itens aí para você participar, tá bom? Vamos lá. O embaixador tá chegando. E a gente vai por aqui. 91% umidade relativa do ar.
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0: meu Deus, ó. Que isso?
1: Obrigado.
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5: Muito bem, vamos lá, o Vitrine, você vai pedindo e avaliando depois. 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Abração, pessoal que vai ligado por aqui também. Abraço pra vocês aí, o Rafael Vanzi, em Cerro Preto e Barama, concorrendo ao Pique também, a sexta aqui. O pessoal aí que vai ligado com a gente da Bicho Bão Pet, né? Contato no 519-9938-4733. Aí tudo pro seu bichinho de estimação. Cara, é uma super cesta aí, né? Pro seu bichinho de estimação, né? A Rosena do Albardão também. O Dirceu Gorres, do Arroio do Tigre, também quer participar. Obrigado pela companhia. Um abração a todos vocês aí. 3742-1090, né? Abração também o pessoal que vai ligado com a gente aí, né? 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E o Vitrine trazendo pra você aí pra avaliar, né? Avaliar, entrar neste clima aí. E com certeza curtir a quinta-feira. Vamos lá na quinta-feira? Vamos lá, assim, ligadinho na programação. Vem chegando com o Lau.

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10: Tá
0: aí, muito bem, mais recados e participações por aqui, mandando aquele abração pessoal da São Marcos Hidros Esquadrias. 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

Aí, muito bem, hein? Vamos ligados no Manhã, Manhã 97.3, mais participações aí. Abração! Oh, um abração pra vocês, obrigado pela companhia, Suzana e o Paulo Cacique. Aquele abraço pra vocês, pessoal, obrigado aí pela companhia. Rosena Dobardão também. Aquele abraço, pessoal, que tá ligadinho por aqui, mandando seus recados e participações também. Ei, maravilha, tá aí pegando a estrada, tá sintonizado com a gente. E nós vamos lá, de recados, participações, muita música. E também mandar um abração aqui, né? Pessoal que tá participando com a gente, alusão aí, né, pro nosso amigo Vilmar, dizer, cara, estamos esperando um solzinho, né, e nada, é, faz parte, né, e um abração aqui também, pessoal que tá aí junto com a gente, a Loreci Boligon, né, abraço pra vocês, tá aí, né, o gatinho tá aqui na foto, que sexta, hein, pessoal, uma super sexta da Bicho Bom Pet, é, um atendimento online aí, pode fazer o 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Bicho Bom Pet, você vai conferindo. Alô aí, né, o pessoal que tá mandando aqui. Bom dia, Sete, tudo bem? Isabel Moraes, que trabalha aí na Vencal. Abraço pra vocês, né. Ah, os dois pets que adoram ficar debaixo das cobertas. Mas que barbaridade aí, né. Um abração pra vocês, hein. Abraço. Então, alôzão, Isabel, tudo é bom, hein. Obrigado pela companhia, bom dia. Ei, maravilha, né. Também o pessoal mandando seus alôs aí, né? E tem aqui uma super sexta, que maravilha. Nós vamos lá, abraço pro nosso colega Evandro Sombra chegando aí, né? Devagar, não atropela o teu dia, guri, né? Não corre demais, não vai suar, pelo amor de Deus, né? Que a gente pega no pé dele, né? É nosso colega aí, que coisa séria. Ninguém pobre ninguém aqui dentro, né? Brincadeira. Vamos lá, de mais sucesso por aqui, vai conferindo.

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1: Aí, o recado, né? Diego Vitor Hugo, é verdade, né? O bem mais precioso, família. Mas o nome da música aí, Criança Pequena, você vai conferindo. Um alôzão pra Magrebe aí, um abração. Ô, a galera tá aí, né? Mas que barbaridade. Seu Evaristo também, aquele abração pra vocês aí. Tudo bem, um abraço pra vocês, obrigado pela companhia. Daí, né? Os pets aí, obrigado pela companhia também. Abração, Valdoir. Ô, Valdoir, tudo bem? Daqui a pouco vou ouvir o teu áudio aqui. Um abração pra vocês aí, obrigado pela parceria também aqui com a gente, né? Aqui também estão recebendo um outro WhatsApp, né? Esse aqui, o Tom também, o Morceguinho, a Daia da Vencal, o pessoal participando aqui, a Marinês Cobes do Cerro Branco também na sintonia, aquele abraço, obrigado pela parceria e o pessoal vai com a gente assim. E trembão, daqui a pouco cotações com a Cotriel, hein?

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1: Muito bom dia, ouvintes. Está no ar a partir de agora o boletim de informações da Cotriel para esta quinta-feira, 23 de julho de 2026. A cotação válida das 9 horas e 10 minutos até as 12 horas de hoje é soja R$ 126. A soja com DAP, bonificação de R$ 1,50. Safra 2026, R$ 127,50. Milho, R$ 58. Trigo pH 78 acima, R$ 70. Esses são os preços da manhã, à tarde, o horário de faturamento da soja é da 1h30 até as 3 horas da tarde. Lembrando que ontem a Bolsa de Chicago fechou com 13,50 pontos de alta. No Brasil, o dólar fechou em queda de 5,5. Neste momento, a bolsa está com 3,75 pontos de alta. Hoje é cotado a US$ 12,36. As chuvas registradas até as 8 horas da manhã de hoje estão lá no site da Cotriel, também nos grupos de WhatsApp das suas unidades. E ainda você confere no nosso Instagram, Cotriel _ Cooperativa. 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Portanto, a cotação da manhã ficou soja 126, soja com DAP, bonificação de 1,50, safra 2026, 127,50, milho R$ 58, trigo pH 78 acima R$ 70. Esses são os preços da manhã. À tarde, horário de faturamento da soja é da 1h30 até as 3 horas da tarde. 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Bom dia!

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11: 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É um abração, pessoal que tá ligado com a gente, o Felipe lá no Lagoão, né? Como é que foi o teu Inter ontem? Eu disse, mano, teve jogo do Inter? O Inter não jogou, não, mas ele até jogou, né? Olá, bom dia família Jacuí, aqui é a Mary Terezinha da Silveira, linha São Pedro, Arroio do Tigre. Desejando um abençoado dia a todos vocês, participando do sorteio. Parabéns pelo programa. Quero ouvir uma música aí do Amadão Batista daqui a pouco, né? Vamos atender a mais pedidos. E falando do esporte, abração pra vocês da São Pedro aí, toda a região, Arroio do Tigre, né? Sempre na audiência. O Internacional perdeu por 2-1 aí para o Cruzeiro. Ah, Pezzolano tentou inventar aí uma escalação, muitos técnicos, comentaristas falando para ele jogar no feijão com arroz, né? Mais recuado, fechado e partir por uma bola, né? Porque o Internacional tá lá na beira do Z4, assim como o Grêmio, mas o Grêmio ainda tem investimento, né? O Internacional não tem nem investimento. E o que apresentou ontem também um lance muito forte aí do Vitor Gabriel, que deu uma entrada forte também no Gabriel Peck, né? Ex-Grêmio, inclusive, que foi contratado aí pelo Cruzeiro, né? Por milhões. E o Internacional perdeu por 2-1. A preocupação está muito grande. O próprio Pezzolano admitindo que vai ser um ano difícil. Vem aí desafios. Para ter uma ideia, os próximos jogos: Atlético Paranaense, sábado, 18h30, lá. Flamengo, na quarta-feira, em casa. E depois Corinthians, em casa. Só time que está na ponta do Brasileirão aí, né? Então é uma situação bem complicada aí a do Internacional. Para somar pontos nos próximos 5 jogos aí, tem Bahia depois também. É bem complicado, hein? Bem complicado. Possivelmente deve ficar aí depois dos 4, 5 jogos no Z4. Isso que eu sou colorado, hein? O Grêmio, né, que também joga contra o Bolívar. É, agora já passando para a Sul-Americana, né? É, o Grêmio que enfrenta aí, portanto, né, nesta quinta-feira, 19 horas. Em La Paz, na altitude de La Paz, né? É, também aí, né, as informações. É o jogo de ida, né? Depois tem o jogo da volta. O Grêmio que deve ir a campo, né? Deve ir a campo aí, um provável Grêmio hoje. O Everton Pavon, Luiz Eduardo, Wagner Leonardo e Pedro Gabriel. Leonel Pérez, Dodge e Vila Sante. TT e Gabriel Mac. Daí é o Mac, né? William ou Enamorado. Esse é o time aí do Grêmio, né? Que joga hoje, daí já pela Sul-Americana. Então esse é o time do Grêmio. Depois o Grêmio que tem desafios pelo Brasileirão aí, né? Que a gente vai trazendo. Fluminense em casa domingo às 18h30. Também não é legal o cenário do Brasileirão do Grêmio, mas tem mais investimento que o Internacional, né? Então tem tudo aí pra sair dessa zona de desconforto, né? É, e nós vamos por aqui então, levando pra você, né? 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Abração, Felipe! Tá feliz da vida? Ó, hoje tem o Grêmio contra o Bolívar lá, né? É, vamos trazendo as informações e por aqui vem chegando os atuais.

0: Muito bem, nós vamos por aqui, Voreios Atuais. Abraça Jorge Augusto Foleto. Chegando, cara, isso aí é a cesta pro pet aí. É uma caixa, tem muita coisa legal, né, cara?
1: Bom dia,
0: tudo bem?
1: Tudo certo.
0: Jorge Augusto, como é que você está?
1: Tudo bem. Tô com inveja.
0: Abraço pro Daniel. Tô
1: com inveja de quem ganhar essa caixa aqui,
0: cara,
1: recheada de
0: bichubão. Vamos citar aqui, né, recheada de bichubão, ó. Bichubão pet, tá aqui, ó. Esse aí é?
1: Gatos filhotes,
0: tem aí. Ó, pessoal, tem pra todo perfil aqui de animalzinho de estimação.
1: Esse biscoito que
0: tu... Cara, esse biscoito...
1: Vontade do cara comer.
0: Eu falei no início do programa, eu olhei pra esse biscoito aqui e disse, ô Jefferson, caprichou, hein? Quer dizer, sempre é um capricho lá na Bicho Bom Pet, mas eu olhei aqui pra esse biscoito e disse, mas rapaz...
1: Snakes, dog?
0: É?
1: Dog fun?
0: Aí, um abraço. Falando em...
1: Cuidado oral,
0: dente... Falando em dog,
1: dental,
0: tu tem dog?
1: Dental care,
0: tem
1: dog?
0: Olha. Tem um dogão? Ah, tem aquele...
1: Seu cachorrão. É.
0: Eles estão lá. Cuida do pátio? Grama sintética? Grama sintética? Não, só na parte de grama da... Não, que o primeiro cara que corta grama sintética no mundo é o Everton.
1: Artesano, prêmio especial. Ó, é,
0: nós estamos falando que da Bicho Bom Pet que vai sortear essa cesta. Isso aqui deu vontade de tomar café.
1: Cara, isso aqui... Não, tá muito apetitoso.
0: Vai lá, Jorge, vai fazer. Aqui, Jorge.
1: Tem... Mic Dog, premium, cães adultos.
0: Cara, olha aqui, ó. Cara, tem caneta aqui, ó. Tem caneta. Olha aqui, cara, o capricho, cara. Olha aqui, ó. Tem aqui, ó, a parte de um calendário. Isso aqui pra colocar aqui. Que isso aqui é uma gravatinha, cara. Cara, que legal isso aqui, ó. Ah, cara, muito legal. Não,
1: show de bola. Parabéns pro Jefferson.
0: É, o bicho, o pessoal do Bicho Bom Pet, 999384733. Tá aí, né, Jorge? Não muito pode, bacana. Entre colegas não pode, né? O Jorge não já pode. Queria colocar aqui, né? Eu
1: queria colocar meu nome também para participar.
0: Não, mas... pode. Um abração
1: a
0: aí.
1: Quinquinhas, a Quinquinhas ia gostar.
0: A Quinquinhas. A Quinquinhas é a primeira gata que desapareceu há 2 anos da Quinca.
1: Linha Quinca.
0: É, ela pulou para dentro do carro do... Como é que é o nome dos teus pets lá, Everton? É, como é que é o nome?
1: Ah.
0: A Pituca. Ah, sei fazendo. A Pituca...
2: Suquita.
0: E a Belinha. Só três?
2: Tá, as gatas. O cachorro é o Duque.
0: O?
2: Duque.
0: Ah, o Duque. O cachorro é o Duque. E tu tem só Quinquinhas.
1: Quinquinhas.
0: E agora não tem o...
1: O Gangazé, a Gangazoa.
0: Ah, é. É isso aí, né? É. E as abelhas, tem o nome delas, não?
1: Não tem.
0: E elas não tem ferrão, né?
1: Não.
0: Que ontem ele tava fazendo...
2: Porque esses aí são os animais do Jorge, né?
0: É.
2: Pergunta qual é que é o animalzinho da...
0: da Marinha. Animalzinho de estimação. Oh, o pior é que eu mandei aqui, mandar um abraço pro pessoal lá também da Recha, mandar um abração lá pro David e eles, e os piá pegando o pé do Ati lá, os bichinhos de estimação aqui, né? Eles não brincando, tem. Mas é uma brincadeira que a gente faz aqui, né? Olá, tudo bem? Um abraço a Luciana da Silveira, linha condutor. Nós vamos por aqui também. Cara, a Juliana Garcia, da linha brasileira.
1: Só fazer um adendo aí com relação a
0: adendo, cara, bichinhos. Bonito, legal, cara. Quando o cara é jornalista, ele chega já... O Johnny Instalações também tá indo fazer instalações de postes lá. Abração, tá na lida. Linha alta, é isso? Aquele abraço para vocês aí, hein?
1: O Paulo Roberto de Lima, ele tem garnizés também. E nós pedimos para uns ovos de garnizé, né? Para Marta, para a esposa dele também, para colocar, chocar junto com a Gangazoa. E eu não sei se aquele sem vergonha, no bom sentido, não me deu 3 ovos de pato, cara. Chove e os bichinhos vão correndo para a chuva. Estão direto na grama, na chuva, tem uma pocinha, estão os dois filhotinhos juntos. Eu tô bem desconfiado. A Gangazoa é a mulher do Gangazé.
0: É. Ninguém entende, cara. É, mas vamos tentar entender, né?
1: Garnizé.
0: É garnizé, né?
1: É garnizé.
0: E eles acordam que horas?
1: 5h20.
0: 5h20 com 30 segundos.
1: Gangazoa. O Miguel que botou o nome, né?
2: Ah, é o nome.
1: É o nome. Nome, Gangazoa.
0: A Ferinha aqui mandou um abraço pra vocês. É, tá aqui, ó. O pessoal. É Gangazoa e Gangazé, né? E as abelhas? Cara, e ontem tu fez um procedimento de que nós estávamos falando, eu e o Fabrício aqui, né? E foi de harmonização facial.
1: Tá passando.
0: Hoje agora. Tá bem melhor. Hoje tá bem melhor.
1: Tá bem menos,
0: né?
1: Tá bem menos.
0: Não, mas ficou legal, né?
1: Sinusite. E a famosa sinusite. Ah,
0: então tá aí, ó. Jorge Augusto, aquele abraço, né? É.
1: Abraço!
0: Abraço, tá aí, né? Alô, pessoal que tá ligado por aqui. Abraço, Johnny, também. Vamos lá de sucesso.

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0: Muito bem, vamos por aqui na programação do Manhã, Manhã 97.3, pessoal participando e muito por aqui, né? Um abração, olha aqui, ó, também o pessoal mandando as fotos do... Aqui nós temos bicho de estimação de todos o todo o perfil, até o Fabrício Olim tem, né? Aqui, ó, isso aqui é criação de garnizé. Bom dia, Padre Matheus, também, é que nós estamos fazendo aqui a participação do bicho Bom Pet. E tem todos, pode mandar qualquer tipo de bicho. Quero mandar um abraço pro pessoal do Capão Grande, Salto do Jacuí, que me mandaram, eu tô com a foto aqui, eu quero uma resolução melhor, de uma porca, a linda, com 220 quilos e duas crianças, lá que é o bichinho de estimação. Bom dia, Padre Matheus, tudo bem?
1: Bom dia a todos os ouvintes da Rádio Jacuí. Nessa manhã bonita, né? Tá sendo melhor da semana, por enquanto, né? Mas vamos lá, depois de tanta chuva, vamos lá. O pessoal tem alguma foto de animalzinho em casa, né? Os bichinhos, aqui, aí os pets.
0: Olha, esse aqui é os cachorrinhos, os pets. Eu tô com várias fotos aqui, eu não tô conseguindo atender, mas é muito legal isso, né? A aproximação, pessoal da Bicho Bom Pet. Até o padre, aqui já temos até a vistoria, a auditoria, o padre viu.
1: Eu achei que eram uns petiscos para nós aqui.
0: Até quando eu falei, eu cheguei, deu vontade de comer essas bolachas lá do Jefferson. Obrigado, mas isso aqui é pro pet. Ah. Um abraço, Padre Matheus, né? Que tá aí em toda a região. Sim. E a gente vinha falando uma data muito especial. É, e falando aqui dos pets, mas sobre a data que a gente já está vivenciando aí de colonos e motoristas, né, Pan? E também no município de Segredo não vai ser diferente, assim como toda a região Centro-Serra, né?
1: É isso, nesse final de semana se concentram todas essas festividades, né, tradicionais, os nossos municípios, todos aqui, não tem... Agora podemos dizer que todos, né, porque Sobradinho também vai ter, porque a gente está aí, né... Olha, se você vai ver o que que mais... Ou essa semana, quem acompanha a rádio aqui, ou TV, ou nas redes sociais, quais que são as duas maiores notícias que em todos os veículos de comunicação surgem? É. Os estragos da chuva, então as terras, as lavouras, as estradas, e acidentes com a chuva. E isso é o que a gente sabe que sempre rege a notícia perante esses tempos que acontecem assim, de chuva, arada, né? Então, atinge diretamente as duas classes que no final de semana nós vamos celebrar, motoristas e agricultores, e um depende do outro. E essa data, então, é celebrada, né, tendo São Cristóvão e Santo Isidro. Santo Isidro por quê? Santo Isidro era um lavrador, era um cara da lavoura, mas era um cara que vivia a caridade, e ele tinha muita fé. Ele sempre colocava a oração antes do trabalho, para que o trabalho tivesse aquela dignidade, aquele sentido, porque ele sabia que não era o dono, entre aspas, da terra. E ele tinha no seu estilo de vida, né, toda a produção que ele tinha, que ele podia repartir, doar, fazer a caridade com famílias pobres, humildes, ou pelas intempéries, ele estava lá sempre fazendo essa caridade. E o São Cristóvão, porque era um homem muito grande, muito forte, e que ele queria servir a maior dos senhores. E ele queria descobrir quem era o maior dos senhores. Ele achou que era um rei. O rei temia o demônio. Um dia ele foi atrás do demônio, e ele percebeu que o demônio, o mal, tem medo da cruz de Cristo. E aí ele começou, então, a seguir a Cristo. E como missão, ele recebeu, lá na Turquia, região dele, a missão de passar as pessoas, um rio, que ele, pelo porte dele... Ele conseguia colocar as pessoas no ombro e passar de um lado para outro. Não existia balsa, esses avanços que veio depois. E o Santo Cristóvão começou a carregar. Um dia, numa certa noite, tinha uma criança. E ele colocou aquela criança nos ombros e começou a sentir que um peso que ele nunca tinha sentido com nenhuma pessoa. E começou a ter medo. No outro lado, quando ele conseguiu então chegar, naquele momento tenso perante o rio, ele... pensou e disse para a criança: nossa, parecia que eu estava carregando o mundo nas costas. E aí a criança olhou para ele e disse: não o mundo, mas o Criador dele. Então ele entendeu que era o menino Jesus, que era Cristo. E a partir dali ele recebeu essa missão de Cristóvão. Cristóvão significa aquele que carrega Cristo, que transporta Cristo. Então por isso... o São Cristóvão se tornou o patrono, padroeiro dos transportadores. Aí se entende os motoristas. E por que que eu fiz esse gancho? Porque a origem desta festa e é desses dois patronos, da, da agricultura, dos colonos e dos motoristas. E amanhã, desde hoje, esses dias de festa, nós vamos fazer o quê? Agradecer a Deus, principalmente, depois de toda essa chuvarada aí. As previsões dizem que será um segundo semestre de 2026, talvez bem complicado, né? São previsões. Se vão se confirmar, mas a tendência é muito grande. E nós aqui, nossa região é agricultura, é lavoura. E nós vimos o que aconteceu com ela em 2024. Não que vá acontecer com as mesmas proporções, mas aí ó, não choveu nem 200 milímetros, nossos riozinhos, nossas sangas já fizeram estrago. Então, a gente quer agradecer por estar bem, ter a nossa casa bem, não deu pedra, não deu vento, a gente não teve nada quebrado, está aí em dia, né? Tem estrago? Tem. Prejudica os canteiros de fumo, as muda agora, está tudo nesse processo, né? Mas estamos aí, estamos bem, poderia ter sido pior. Nós estamos no trecho todo dia, na rua, todo dia, andando para lá e para cá. Como é fácil se envolver num acidente, né? Ou nos envolver. Ou nos envolver.
0: Aí essa é outra situação, né? Também, né?
1: Então a gente pode aí, às vezes, do nada, se envolver com um acidente fácil. Então, a festa de colono e motorista é para a gente agradecer por ter o nosso trabalho, o nosso plantio, a nossa agricultura e ter esses veículos que nos transportam e transportam tudo isso. Agradecer se envolveu em alguma coisa, teve um prejuízo, mas você pensa que poderia ter sido muito pior sempre. Porque perante o acidente, tu tem um reflexo que às vezes não adianta nada, né? Quando muito, tu consegue te salvar de uma situação pior. Às vezes tu olha aí uns acidentes, mas a pessoa... Você quebrou todo ou faleceu? Não. Nem aconteceu nada. Tu não explica muito. Então, tem o propósito de cada um, a oração de cada um, a fé de cada um. E isso tudo a gente celebra no Dia de Colono e Motorista. Todos os municípios. Claro que eu convido aqui quem é aí do Segredo, região do Segredo, está nos acompanhando, né? Sábado ir lá celebrar conosco. 9 horas da manhã, procissão. Levar esses veículos que transportam a nós e a produção para renovar essa bênção. Agradecer a Deus. Celebrar tudo isso depois e festejar, né? Nós lá no sábado. E aqui, domingo a gente vai estar celebrando na Feijão também, aí a partir das 9 horas, a nossa procissão motorizada e Sobradinho, com muita perspectiva aí de participação dos utilitários, das máquinas, indo até a Feijão, dando a bênção a todos, né, que lá vão estar, e celebrar também. Vamos dedicar esse dia para celebrar. Talvez a coisa, a gente vai pensar numa forma global aí, né, Sete? A questão do... não tá sobrando muito para festa, né?
0: Mas a gente fala que no sentido de... E muito bom ouvir essa história, que sinceramente a gente não lê sobre a história do porquê do surgimento e desse momento aí, porque marca muito colonos e motoristas. E é a base nossa, principalmente a base nossa aqui na região, né? E se falar também do caminhoneiro em São Paulo, é o caminhoneiro lá, né? O agricultor aqui mais no sul, quer dizer, em todo o país aí, né? Mundo, né?
1: Com certeza, o comércio, né? Nossas cidades, o pessoal que trabalha com o comércio na cidade, ele fica apreensivo quando sabe que a economia e os valores que estão sendo pagos, principalmente pelo fumo, não está bom. Né? Não está legal. Por quê? Porque a tua organização familiar vai pensar no básico, naquilo que é essencial, e a festa, querendo ou não, vai ficar num segundo plano. Se tu ia em duas, três no final de semana, de sexta a domingo, de repente tu vai só numa agora. Se comprava alguma coisa a mais, agora tu vai pensar o que é essencial. E querendo ou não, a parte festiva ela fica prejudicada, né? Mas a gente tem que pensar que também não podemos entrar num pessimismo ou ficar só dentro de casa e não participar de nada. Porque aí daqui a pouco a gente arruma um problema psicológico.
0: Aí já entra um problema psicológico. Isso envolve toda a família, né? Então, eu até falava esses dias com agricultores aí, e a gente lamenta muito a questão do preço, negociação e tudo mais, mas assim, ó, infelizmente, né, acontece todos os anos. Às vezes é o tempo, às vezes é a negociação, às vezes é a questão do mercado externo, quer dizer, tem todo um ciclo, né? Mas o que tem que agradecer é o quê? Eu consegui fazer, agradecer a família, e a gente nota muitas famílias hoje que a gente fica feliz. Os jovens se mantendo no campo também, né? Já são agricultores, já são caminhoneiros. Eu estava acompanhando uma família esses dias, até próximo do Segredo, que o sogro disse, eu disse, bah, mas tu planta fumo, transporta soja, né? Diz ele, e tem que contar uma história. Eu tenho a minha filha que me ajuda, a minha esposa, e o meu genro que já é um motorista. Disse, história legal de ser contada, né? E é isso que é muito, muito importante aí, que quer dizer, já envolveu toda a família aí, né?
1: E esse desafio, né? Esse desafio para o jovem hoje, a gente sabe que fica na nossa região, com a facilidade, coisa boa do estudo, das faculdades, né? De ter o conhecimento, mas também voltar para essa região, às vezes, é um pouco inibido pelas áreas que não tem para atuar e tudo, né? Mas vamos lá, não vamos... Sempre ter calma, né, pessoal? Sempre ter calma. Você que está em alguma dessas situações, né, envolvendo transporte, ou envolvendo a tua agricultura, teu trabalho, sempre vem os momentos que abalam, mas sem lembrar que durante o pavor, o desespero, Deus sempre tem a nos falar. Você colocar em oração, acreditar, ter um momento de silêncio, pensar, é ali que tu começa a ter raciocínio, né, e ter a sabedoria a partir do conhecimento, mas a sabedoria é aquilo que o divino também te ajuda. E no meio do pavor, do desespero, tu não pode decidir nada. Olha, no meio do temporal, tu tá no meio de um campo. Isso meu finado pai dizia. Tu tá no meio lá do campo. Começou o temporal. Qual que é a tendência que a gente pensa primeiro? Se esconder embaixo da árvore. É. Pior lugar.
0: É o pior lugar.
1: Porque
0: é
1: ali que vai, possivelmente, dar a descarga. Ou um raio longe que caia, vem pelos fios do arame e vai passar...

0: Né?
1: Que nunca precise.
0: Que nunca precise, mas sempre vai ter os altos e baixos. Eu sempre comentava sobre isso, já, né, passando. Que, olha só, que Deus ilumine os caminhoneiros. Está vindo aqui muitos recados também. Oh, maravilha, um abração, pessoal aqui, a Jussara, também o pessoal da Vento Norte, da Vencal. Tem muitos recados aqui também, foto de pets e tal, tudo. Mas é muito legal esse recado e a gente fala muito sobre isso, né? Que a vida sempre é um eterno eletrocardiograma, né? Ela é de altos e baixos. E a gente tem que saber superar os dois momentos e comemorar. Então com tá aí certeza. O final de semana. E no segredo, mas a sua agenda também tá meio lotadinha, né? Pro final de semana, hein? Vai estar no segredo, vai estar aqui em Sobradinho também, né?
1: Bastante, a gente tá um pouco em cada um. Mas no segredo será assim, no sábado, né? Centralidade, depois domingo a gente vem para cá, né?
0: Claro.
1: Mas como eu disse a você, de cada município aí, tira um tempinho, vai lá no meio do trabalho, da tua organização, faz parte essa convivência, né? Os pais que têm crianças aí. Gente, cada vez mais todos aqueles que trabalham com a educação de filhos, de crianças, dizem a mesma coisa. Pais, tirem os seus filhos da internet. Se tiver que desligar, pegar o telefone, esconder, façam isso, autoridade em casa é vocês. E levem os filhos para esses momentos sociais. Não ir vocês e deixar eles dentro de casa afundados na internet. Como se fosse a única coisa do mundo na vida deles. Participe. Cuidado, vocês estão dando para eles somente uma ilusão. Vocês nem sabem quem é que está do outro lado. Levem junto. É. Façam eles correr, deixa se embarrar, deixa cair,
0: interagir,
1: deixa,
0: né?
1: Deixa fazer a festa. Ora, nós não fizemos isso, estamos aí, graças a Deus, né? Porque assim as crianças vão aprender a ter esse vínculo social. Ficar encerrado dentro de casa, num quarto, no final de semana, em função somente da tecnologia, cuidado, você está criando, muitas vezes, em vez de um anjinho, um monstrinho. Né? Os educadores dizem isso, o Mário Sérgio Cortella e Canhal e outros tantos aí, né?
0: Então tá aí. Um abraço, Padre Matheus. Obrigado pelas palavras aí. Fica o convite a todas as festas, né? Do final de semana. E também, mais uma vez, um abraço, que sempre que o Inter perde, o Padre Matheus vem com a camisa vermelha aqui.
1: Conversar com a gente. Não quis falar nada hoje.
0: Um abraço pro Felipe lá do Lagoa. Ele não aparece o ano inteiro. Quando volta o jogo, ele manda aqui pra mim. Mas é brincadeira. Um abração pra todos vocês aí. Tá? Obrigado pela companhia, tá bom? Né? Um abraço aí, né? O pessoal tá aí sintonizado com a gente, mandando aqui, brincando. Eu disse, vou deixar as brincadeiras da dupla Grenal pra depois. Um forte abraço, padre, e a gente vai se encontrando nos eventos no final de semana.
1: Abraço a todos aí, boas festas.
0: E como a gente já rodou no início do programa um pro Colono, né? Agora a gente vai com Roberto Carlos, caminhoneiro. É uma linda essa música por aqui, em homenagem aí aos caminhoneiros de toda a região.

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Muito bem, vamos por aqui, chicletinho, aquela que gruda no seu ouvido, daqui a pouco tem sorteio aí, e a gente vai com as lojas Becker, Supermercados Treviso, Paiol Agropecuária, Caça e Pesca, Lago Mudas, Reabilitar Odontologia, Upa Bebidas, aí no chicletinho agora, Loja Sordari, Caju Semijoias, Escritório Servisul, Carvão Quebras e Carvão Fogo de Chão, né? 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Tá aí, você vai conferindo por aí, nós vamos por aqui de Grupo Menos é Mais e Simone Mendes.

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13: Muito bem, leve uma vida mais leve, você está por aqui e o pessoal participando e muito, hein? É, muitas participações, quero agradecer aqui o Gilcemar também e o Gilcemar, né, nosso colega Gilcemar Mundi também, pessoal que tá aí participando e é o seguinte, né, pessoal que tá aí com a gente, também mandando aquele abraço, obrigado aí pela companhia, porque o final do telefone foi 3982. 3982, pessoal que estava aqui no sorteio. Deixa eu pegar aqui o nome, né? Bom, os bichinhos de estimação, eu já vou falar aqui, ó. Aqui não tá o nome do bichinho, mas é a Isabel Moraes. É isso? Isabel Moraes. Ô, Isabel, vai estar aqui, né? Pra vocês, na... Aí, portanto, né? Na recepção com o nosso colega Gilcemar, né? Nas férias da Jose aí, o nosso colega Gilcemar. E o pessoal que tá aí, a Isabel Moraes, tá aí, né? Isabel Moraes tá aqui, portanto, ganhou essa super cesta da bichão, do bicho bom pet, que eu digo bichão, sabe por quê? Porque tinha, eu tava olhando essa cesta aqui, todo mundo tá brincando, né? Já tá olhando os bichão lá, Jeff, aqui, ó, a Funny Dog, eba, botou ela aqui, tá na audiência aí, né? É, depois tem que tirar uma foto aqui, o pessoal vai tirar uma foto quando vir buscar, tá? Então, só, eu vou te pedir esse favor, se pode ser, tá bom? Tá aqui, ó, tem um produto, dois produtos, três produtos, quatro produtos, cinco produtos, tem a caneta e o calendário, 6, 7, e mais uma gravatinha aqui pra colocar. Como é que é o nome aí de teus bichinhos de estimação? Então, os dois ali estão aí, como diz o outro, estão enrolados na coberta. Então, pessoal, aqui, ó, eu só quero agradecer também o carinho lá do nosso amigo Jefferson. Né, Jefferson, a gente vai fazer uma chamada contigo aí na próxima, no próximo sorteio, né? Porque eu tava tentando aqui o contato, mas a gente vai fazer a chamada aí. E o pessoal que tá aí com a gente, ó, 99938-4733, sorteio dessa manhã do Bicho Bom Pet. Pessoal, 51999384733. Eu tava olhando aqui, ó, tem, né, tem a Funny Dog, tem aqui da Supra, né, tem também as bolachinhas, o pessoal tá vendo aqui, é, deu vontade até de comer essas bolachas, gente. É, e também aqui, ó, olha só, ingredientes naturais, muito legal, trabalha com produto diferenciado. E essa super, que eu falo uma caixa aqui, mas é uma cesta que a gente fala até com um presente. Ah, aqui, ó, Melissa é a gata e Bel a cadelinha. Abração pra vocês, parabéns, vai ter mais na semana que vem, então participe com a gente, tá bom? Obrigado mesmo pelo carinho, por todas as participações que a gente teve. E todo esse pessoal aqui vai estar concorrendo pro Pix de R$300 no sábado, tá? No Pique da Jacuí, da CF Projetos Agrícolas e Ambientais. Obrigado aí pelas participações. Vamos lá, de sucesso? Ela, né? Não pode falar, né? É, faltar, né? Shakira. 19 para o meio-dia. 15 graus de temperatura, sucesso

0: Aplausos en Miami.
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0: Muito bem, destacando por aqui as manchetes do meio-dia, vamos conferindo. Com 2 minutos para o meio-dia, temperatura em 15 graus. 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Destacando por aqui as manchetes do meio-dia. Expo Lagoão 2026, movimenta Lagoão com shows, feira e atrações. Segredo promove festa do colono e do motorista neste sábado. Venda de fichas para o primeiro almoço da primeira festa aí, né? Para o almoço da primeira festa aí do colono e do motorista de Sobradinho é prorrogada até sexta-feira. Trânsito é liberado na ponte de Serrinha do Pinhal entre Segredo e Lagoão. Rede d'água no Montanha do Cristo impulsiona planejamento de residências e novos empreendimentos. Trânsito é liberado na Ponte Torta, na linha Paleta do Sítio. E Brigada Militar ministra palestra sobre segurança no trânsito para alunos em Sobradinho. 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Daqui a pouco, previsão do tempo. A temperatura em 15 graus, agora meio-dia em ponto.
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8: E agora, previsão do tempo com a Metsul Meteorologia. 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
9: Com ar mais frio ingressando pelo oeste e sul do território gaúcho, mas com umidade ainda circulando no leste e no norte, nas próximas horas em Sobradinho e na região centro-serra, o sol aparece com nuvens, apesar de alguns momentos de maior nebulosidade. A temperatura que na madrugada chegou a 12, 13 graus na maior parte da região, durante o dia ainda não sobe muito e as máximas atingem entre 17 e 19 graus. Depois, no fim do dia, esfria e as mínimas ocorrem à noite e vão chegar a 10, 11 graus. Na sexta, o sol aparece com nuvens, mas as nuvens aumentam e da tarde para a noite podem provocar chuva localizada e passageira em poucos pontos. Haverá uma maior variação na temperatura. As mínimas na madrugada vão chegar a 9 e 10 graus e as máximas à tarde atingem entre 20 e 22 graus. No sábado, o sol aparece com nuvens ao longo do dia e sobe mais a temperatura. As mínimas ficam entre 10 e 12 graus e as máximas vão chegar entre 21 e 23 graus. No domingo, muitas nuvens provocam chuva ou garoa, mas da tarde para a noite o tempo já melhora. Haverá uma menor variação na temperatura. As mínimas ficam entre 12 e 14 graus e as máximas entre 19 e 21 graus. Da Metsul, Luiz Fernando Nartigal.
8: Essa foi a previsão do tempo com a Metsul Meteorologia. 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

0: 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A seguir, notícias com Vinícius Resch.
1: Rede de água na Montanha do Cristo impulsiona planejamento de residências e novos empreendimentos. Sobradinho. A venda de fichas para o almoço da primeira festa do colono e do motorista de Sobradinho foi prorrogada até o meio-dia desta sexta-feira, dia 24. O almoço será servido no Parque da Feijão, com a tradicional massa com galinha no panelão. As fichas custam R$ 30,00 e podem ser adquiridas na farmácia Ultramed, nas 5 esquinas, na recepção da Rádio Sobradinho, no Mercado Rodeio e com integrantes do Lions Clube. A informação é da organização do evento, que destaca que a festa será neste domingo, dia 26, no Parque da Feijão. A programação inicia pela manhã com o desfile de veículos e máquinas, com concentração às 9 horas nas proximidades do Polo de Educação à Distância, seguindo pela Avenida João Antônio. Os motoristas de caminhões, máquinas e utilitários que participarem do desfile receberão a ficha do almoço gratuitamente na chegada ao parque. Já os acompanhantes precisam adquirir a ficha antecipadamente. A programação ainda contará com o Domingo no Parque, exposição e shows com Vilseu e Mari Pause e banda Scala. A entrada será gratuita.
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1: Porto Alegre. O Rio Grande do Sul segue em estado de atenção devido às fortes chuvas e à primeira grande enchente associada ao Super El Niño 2026-2027. A Defesa Civil e órgãos de monitoramento alertam para a continuidade da elevação dos rios, principalmente nas bacias do Taquari e do Caí, enquanto a onda de cheia avança em direção à região metropolitana de Porto Alegre. Segundo projeções do Serviço Geológico do Brasil, do Instituto de Pesquisas Hidráulicas, o IPH, e da Catavento Meteorologia, o Guaíba pode atingir a cota de alerta de 2,50 metros no Cais Mauá entre sexta-feira e sábado, podendo chegar a 2,80 metros no fim de semana. A Defesa Civil intensificou o monitoramento, preparou abrigos para moradores das ilhas e do extremo sul da capital e divulgará uma nova atualização das projeções nesta quinta-feira, dia 23. No Vale do Taquari, a persistência das chuvas levou à emissão de alerta vermelho para o trecho entre Mussum e Taquari. Moradores de municípios como Lajeado, Encantado, Estrela, Arroio do Meio, Santa Teresa, Mussum, Roca Salles e Cruzeiro do Sul receberam alertas por celular e houve retirada preventiva de famílias em áreas de risco. De acordo com a Defesa Civil, 143 municípios gaúchos registraram danos causados por chuvas, vendavais e granizo. O balanço aponta 155 pessoas desalojadas e 51 desabrigadas, com as regiões Norte, Noroeste, Central e Fronteira Oeste entre as mais afetadas. As chuvas também provocaram bloqueios totais e parciais em 18 rodovias estaduais. As autoridades orientam os motoristas a evitar áreas alagadas, respeitar a sinalização e acompanhar as atualizações sobre as condições das estradas. Porto Alegre. O PL oficializou nesta quarta-feira o deputado federal Luciano Zucco como candidato ao governo do Rio Grande do Sul e o deputado federal Ubiratã Sanderson como candidato ao Senado durante a convenção realizada na Assembleia Legislativa. O evento também homologou 90 candidaturas do partido, sendo 32 a deputado federal e 56 a deputado estadual. Em seu discurso, Zucco criticou o governo estadual, citando a dívida com a União, a falta de obras de infraestrutura e a perda de competitividade do Estado. Sanderson destacou o combate à criminalidade e à corrupção. O presidente nacional do PL, Valdemar Costa Neto, participou por vídeo e afirmou que a meta do partido é ampliar sua bancada, passando de 7 para 8 deputados federais e de 5 para 12 deputados estaduais. Washington. O presidente deposto da Venezuela, Nicolás Maduro, será julgado nos Estados Unidos em 1º de junho de 2027, após ser capturado em uma operação militar americana realizada em janeiro. Maduro, de 63 anos, e a esposa, Cilia Flores, estão presos no Brooklyn e respondem por acusações de tráfico de drogas e posse ilegal de armas. Desde a deposição, a ex-vice-presidente Delcy Rodrigues assumiu a presidência interina da Venezuela. Brasília. Após dispensar a escolta da Polícia Federal, o senador Flávio Bolsonaro do PL reforçou sua segurança e passou a utilizar colete à prova de balas de forma permanente. A decisão ocorreu após a Polícia do Senado identificar 2.288 conteúdos com ameaças e discursos de ódio, sendo 868 ameaças explícitas, 647 incitações à violência, 640 referências codificadas e 133 conteúdos relacionados ao planejamento ou à oportunidade de ataques. O novo esquema prevê escolta da Polícia Legislativa com o triplo de agentes, reforço de armamentos, viaturas, equipamentos e um centro de comando 24 horas em Brasília. Washington. Os Estados Unidos e a Arábia Saudita assinaram nesta quarta-feira dois acordos para estabelecer um programa nuclear civil no Reino Saudita, com salvaguardas para evitar a proliferação de armas nucleares. Segundo o governo americano, a parceria, avaliada em bilhões de dólares, prevê cooperação para fins pacíficos e segue elevados padrões de segurança. O acordo ainda será analisado pelo Congresso dos Estados Unidos e ocorre em meio às tensões com o Irã, gerando críticas de parlamentares americanos e autoridades israelenses preocupados com o risco de proliferação nuclear. Brasília. A Justiça Eleitoral lembra que já está em vigor o prazo para solicitar o voto em trânsito nas eleições de outubro. O pedido pode ser feito até 20 de agosto pelo site do TSE ou em qualquer cartório eleitoral. O pedido pode ser feito e o benefício está disponível nas capitais e municípios com mais de 100 mil eleitores. Quem votar em trânsito dentro do mesmo estado poderá votar para deputado federal, deputado estadual ou distrital, governador, senador e presidente. Em outro estado, o voto será apenas para presidente da República. Alterações ou cancelamentos também podem ser feitos até 20 de agosto. O primeiro turno ocorrerá em 4 de outubro e o segundo turno, se necessário, em 25 de outubro. Brasília. O presidente Lula afirmou que o Brasil continuará negociando com os Estados Unidos, apesar de não ter encontrado reciprocidade nas conversas sobre as tarifas de 25% impostas a produtos brasileiros. Durante evento no Palácio do Planalto, Lula disse que o país seguirá buscando diálogo e, ao mesmo tempo, novos mercados para suas exportações. O governo também anunciou 18,5 bilhões de reais em crédito para empresas afetadas pelo tarifaço e pela guerra no Oriente Médio, além de sancionar uma lei que libera 15 bilhões de reais para ampliar o programa Brasil Soberano 2, destinado ao apoio de setores

0: promove nesta sexta-feira a palestra Agro versus Impostos, Imposto sobre sua produção, o que você precisa saber, voltada aos produtores rurais do município. O encontro será às 18h30 no Salão da Comunidade Santa Terezinha. A atividade terá como palestrante o contador, professor universitário, especialista em tributação, mestre e doutor em contabilidade, Fabiano Lima Weber, da Universidade de Passo Fundo, a UPF. A palestra tem como objetivo orientar os produtores sobre questões tributárias relacionadas à atividade rural, esclarecendo dúvidas sobre impostos que impactam a produção e auxiliando na gestão dos negócios no campo. Sobradinho. O deputado estadual Adolfo Brito esteve no Palácio Piratini, em Porto Alegre, onde entregou ao chefe da Casa Civil, Ranolfo Vieira Júnior, um ofício solicitando audiência com o governador Eduardo Leite, o vice-governador Gabriel Souza e o diretor-geral do DAIR para tratar da implantação da terceira pista na ERS 400 entre Sobradinho e Candelária. O encontro deverá reunir prefeitos, vereadores e representantes de entidades da região Centro-Serra, incluindo associações, sindicatos e organizações dos municípios envolvidos. Durante a reunião, Brito apresentou informações sobre o andamento do projeto, destacando que o projeto executivo da obra está concluído e passa por ajustes para a inclusão de um viaduto no trevo da Feijão. Segundo o parlamentar, a audiência tem o objetivo de acompanhar a evolução do projeto e discutir os próximos encaminhamentos junto aos órgãos estaduais e lideranças regionais. Ele destacou a importância da ERS 400 para o transporte da produção regional, especialmente com destino ao Porto do Rio Grande. Conforme o chefe da Casa Civil, a resposta ao pedido de audiência deverá ser encaminhada nos próximos dias. 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O dólar opera em alta nesta quinta-feira. Pela manhã, a moeda americana subiu 0,77%, cotada a R$ 5,08. Ontem, a moeda americana fechou cotada a R$ 5,05. Com isso, o dólar registra queda de 1,17% na semana. No mês tem queda de 2,16% e no ano o dólar tem uma queda acumulada de 7,97%. Na área agrícola, a Cotriel comercializou a soja a R$ 126 o saco, milho R$ 58, trigo PH 78 acima, R$ 70 e o preço do arroz em casca R$ 62. Conforme as cotações da Emater, o feijão saca de 60 quilos vale R$ 180,20. No mercado de carnes, o preço médio por quilo do boi vivo é de R$ 12,25, vaca R$ 10,91, búfalo R$ 9,15, cordeiro R$ 13,92 e o suíno R$ 5,86. Já o preço médio para o litro de leite pago ao produtor no Rio Grande do Sul, segundo dados da Emater, é de R$ 2,42.
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0: Sobradinho. A Secretaria Municipal da Saúde de Sobradinho está promovendo, nesta quinta-feira, dia 23, uma ação de testagem rápida para hepatites virais, com o objetivo de ampliar o acesso ao diagnóstico, reforçar a prevenção e conscientizar a população sobre os cuidados com a saúde. A atividade acontece na Praça 3 de Dezembro em dois horários, das 8h30 às 11h30 e das 13 às 16h. Os testes são gratuitos, rápidos e sigilosos, garantindo atendimento seguro e acessível aos participantes. Para realizar o exame, é necessário apresentar um documento de identificação. O procedimento leva poucos minutos e possibilita a identificação precoce de possíveis casos, permitindo o encaminhamento adequado para acompanhamento e tratamento quando necessário. As

hepatites virais podem evoluir sem apresentar sintomas. Por isso, a testagem é uma importante ferramenta de prevenção. O diagnóstico antecipado aumenta as possibilidades de tratamento eficaz a reduzir a transmissão das doenças. A Secretaria da Saúde de Sobradinho reforça o convite para que a comunidade participe da ação e incentive familiares e amigos a também realizarem o teste. Ibarama. A Secretaria da Agricultura de Ibarama promove nos dias 27 e 29 de julho um curso de fruticultura com o tema Tecnologia da Poda, na comunidade de São Luís, Cerro Preto, interior do município. A capacitação tem como objetivo apresentar técnicas corretas de poda, buscando aumentar a produtividade, melhorar a qualidade dos frutos e contribuir para a saúde e o desenvolvimento das plantas. O curso é voltado a produtores rurais e demais interessados em aprimorar os conhecimentos na área da fruticultura, proporcionando aprendizado prático e orientações para melhorar os resultados nas propriedades. Os interessados em participar devem entrar em contato com a Secretaria Municipal da Agricultura até esta sexta-feira, dia 24, pelo telefone 519-9559-9328. Segredo. O município prepara uma programação especial para celebrar a festa do colono e do motorista que ocorre neste sábado, dia 25, em homenagem aos agricultores, trabalhadores do campo e profissionais que movimentam as estradas. A organização é da Paróquia São Marcos, em parceria com a Prefeitura de Segredo. Conforme a coordenadora do Conselho Paroquial, Alessandra Linassi, as atividades iniciam às 8h30 com a concentração junto ao Monumento de São Cristóvão. Às 9h, acontece a saída da procissão motorizada, seguida pela bênção dos veículos na chegada ao Centro Comunitário Padre João Paza. E na sequência será realizada a missa festiva. Ao meio-dia, será servido almoço com venda de espeto de carne, galetos, saladas, cucas e pães. A organização orienta aos participantes a levarem pratos, talheres e vasilhames. Durante a tarde, a programação segue com inscrições para atividades recreativas, incluindo bochas de casais, 48 e pescaria. A programação ainda previa as tradicionais carreiradas. No entanto, devido às chuvas dos últimos dias, parte das canchas foram danificadas pela água, impossibilitando a atividade. A programação da festa continua às 14h, quando ocorre tarde dançante com a banda líder, com entrada gratuita. Falando ao programa em Foque, o padre Matheus Venturini, vigário da paróquia São Marcos, destacou a programação religiosa e a história dos santos Isidro e São Cristóvão, padroeiros de colonos e motoristas. O evento também contará com segurança no local e momentos de confraternização ao longo do dia. A organização destaca a importância de homenagear quem trabalha no campo e nas estradas, contribuindo para o desenvolvimento do município. A comunidade é convidada a participar da celebração em família. A programação reforça a valorização do colono e do motorista, símbolos da força e da dedicação que movimentam o Segredo. 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Ibarama. A Administração Municipal de Ibarama, em parceria com o Sindicato Rural de Sobradinho e o Senar RS, promove um curso de capacitação voltado aos servidores das Secretarias Municipais de Agricultura e de Obras, com o objetivo de aperfeiçoar os conhecimentos e as técnicas de operação de retroescavadeira. O treinamento é ministrado pelo técnico em mecânica de máquinas pesadas do Senar, Marcelo Monteiro, e iniciou na última segunda-feira, dia 20, com encerramento previsto para esta sexta, dia 24, totalizando 4 dias de atividades teóricas e práticas. Na primeira etapa, os participantes recebem orientações sobre inspeção completa da máquina, manutenção preventiva, cuidados operacionais e procedimentos de segurança, visando garantir o bom funcionamento do equipamento e a proteção dos operadores. Já na segunda fase, o treinamento é direcionado às atividades práticas, possibilitando que os servidores apliquem os conhecimentos adquiridos durante o curso. A capacitação busca qualificar os profissionais, proporcionando mais segurança, eficiência e aprimoramento técnico na utilização dos equipamentos,

0: contribuindo para a melhoria dos serviços prestados pela administração municipal à comunidade. Lagoão. A Expo Lagoão 2026 iniciou nesta quinta-feira e segue até domingo, dia 26, integrando a programação da 17ª Festa do Colono e do Motorista de Lagoão. O evento terá feira de negócios, atrações culturais, gastronomia, shows e atividades para toda a comunidade regional. Nesta quinta-feira, a programação segue agora à tarde com baile regional da melhor idade, jogo amistoso da Escolinha de Futebol do CRAS EFC. Já às 18 horas haverá a cerimônia oficial de abertura. À noite, ocorre a apresentação das candidatas às soberanas do município, seguida de show com o Marinês Siqueira e grupo. Na sexta-feira, dia 24, a programação conta com visitação às feiras durante o dia, participação das escolas municipais e estadual e à noite show com Thomas Machado. O evento segue no sábado com a Gincana Colônias, desfile e bênção aos colonos e motoristas, apresentações culturais, mateada, futebol de bombache e shows musicais. No domingo, dia 26, último dia da Expo Lagoão, haverá desfile, escolha das soberanas, abertura do Garota Jacuí Regional 2026 e baile de encerramento com a banda Mercosul. A Expo Lagoão também terá parque de diversão, parque inflável e atividades recreativas para crianças, jovens e famílias. Falando ao programa Enfoque da Rádio Sobradinho, o prefeito Nélio Fornari disse que a festa foi pensada para todos os públicos e para celebrar duas classes muito importantes para o município. Ele convidou a todos a participarem da programação, cujos shows são gratuitos e valoriza também as atrações locais. 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
0: Lagoa Bonita. O prefeito Luiz Francisco Fagundes fez nesta quarta-feira, dia 22, uma vistoria nas estradas do interior do município utilizadas pelo transporte escolar. Acompanhado pelo secretário de obras Antônio Marino Possebon e pelo diretor Leandro Bernardi, o chefe do executivo percorreu as principais vias para verificar as condições de trafegabilidade após as fortes chuvas registradas na região. Durante a avaliação, foi constatado que todas as estradas apresentam condições normais de trânsito, garantindo a circulação do transporte escolar e o acesso das comunidades do interior. Em alguns pontos, as chuvas causaram danos pontuais, como problemas nas cabeceiras de bueiros e entupimentos de sarjetas. Apesar das ocorrências, todas as localidades permanecem com passagem normal. Segundo o prefeito Luizinho Fagundes, a administração municipal segue acompanhando a situação e a Secretaria de Obras continuará fazendo o monitoramento das estradas com intervenções necessárias para garantir a segurança dos usuários e manter a trafegabilidade em todo o interior de Lagoa Bonita do Sul. Esportiva. Depois de 52 dias sem jogar, o Inter fechou o primeiro turno do Brasileirão perdendo para o Cruzeiro por 2-1. No Beira-Rio, o Colorado sofreu o primeiro gol logo no início da partida e o segundo após a expulsão de Victor Gabriel. Carboneiro diminuiu perto do fim. O próximo compromisso do Colorado é no sábado, às 18h30, contra o Atlético Paranaense na Arena da Baixada. Por outro lado, Grêmio e Bolívar se enfrentam nesta quinta-feira, às 19h, pela partida de ida no play-off da Sul-Americana. O jogo ocorre no estádio Hernando Siles, em La Paz, na Bolívia. O tricolor vem de derrota para o Mirassol pelo Brasileirão. O Bolívar goleou o Guabirá por 4-0 na última partida pelo Campeonato Nacional. O técnico Luiz Castro não viajou por recomendação médica devido aos efeitos da altitude e será substituído por Vito Severino à beira do campo. A equipe terá mudanças, com o retorno de um meio-campo mais defensivo e Bright White entre os titulares, já que Carlos Vinícius cumpre suspensão. O Bolívar, eliminado da Libertadores, chega reforçado com 4 contratações e ocupa a 3ª colocação do Campeonato Boliviano. A partida de volta será no dia 30 de julho, na Arena do Grêmio. Arroio do Tigre. O trânsito na Ponte Torta, localizada na comunidade da linha Paleta Sítio, foi liberado novamente para passagem de veículos após a realização de trabalhos no local pela Prefeitura de Arroio do Tigre. Com a conclusão das intervenções, a ponte voltou a apresentar condições adequadas de trafegabilidade, garantindo o deslocamento de moradores, produtores rurais e demais usuários da via. A Administração Municipal de Arroio do Tigre orienta os motoristas a trafegarem com atenção, respeitando a sinalização e reduzindo a velocidade durante a travessia, contribuindo para a segurança de todos. Estrela Velha. A Cooperativa Escolar Estrela Velha, COPEV, da Escola Municipal Álvaro Rodrigues Leitão, promoveu a Assembleia Geral Extraordinária e Ordinária, reunindo estudantes em um momento de participação, aprendizado e fortalecimento dos princípios do cooperativismo. Durante o encontro, foram aprovadas alterações no Estatuto da entidade, com ajustes das normas para escolha dos representantes, além da apresentação do relatório social e financeiro. Também foi realizada a eleição da nova equipe administrativa, composta pelo Conselho Administrativo, Conselho Fiscal e Diretoria Executiva. Os representantes eleitos terão mandato de 1 ano e serão responsáveis por desenvolver ações voltadas ao cooperativismo, ao crescimento social e financeiro da cooperativa e à formação de estudantes mais participativos e comprometidos com a comunidade.
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0: Sobradinho. A Brigada Militar ministrou nessa quarta-feira uma palestra sobre segurança no trânsito para alunos do 4º ano do Ensino Fundamental da Escola Municipal Ciomar Mainard, do bairro Rio Branco, em Sobradinho. A atividade foi conduzida pela Sargento Denise Cassol e abordou de forma educativa a importância do respeito à sinalização, às placas de trânsito, ao uso correto da faixa de pedestres e do cinto de segurança. Durante o encontro, os estudantes também foram orientados sobre os riscos da imprudência no trânsito e dos perigos da combinação entre álcool e direção. A policial explicou, de maneira adaptada às crianças, as graves consequências que os acidentes podem causar, incluindo lesões e mortes. Ao final da palestra, os alunos foram convidados a se tornar agentes mirins de trânsito, levando os conhecimentos aprendidos para suas famílias e ajudando a incentivar atitudes mais responsáveis no trânsito. Cada estudante recebeu uma carteira de agente de trânsito mirim. Sobradinho. A Associação Centro Serra de Artes Marciais, a CESAM, comemorou nesta quarta-feira 12 anos de fundação. Como parte da programação, promoveu no último sábado, dia 18, o 13º exame de faixa colorida no centro de treinamento da entidade, quando 14 alunos conquistaram novas graduações no Taekwondo. Durante a solenidade, a CESAM também homenageou atletas e apoiadores. Receberam moção honrosa Lincoln Pontel Dalberto, João Vitor da Silipke, Sabine E. Pereira e Gabriel Lau. Delmar Soares da Silva e Clóvis Avandro de Oliveira receberam menção elogiosa pelo apoio à entidade, enquanto o professor Jerônimo Jesus Dalberto foi agraciado com o diploma da 16ª edição do livro Grandes Mestres das Artes Marciais. Também foram destacados como alunos do ano Moisés Ernesto Honef, na categoria adulto, e Augusto Zucchetto, na categoria infanto-juvenil. Ao completar 12 anos de atuação, a ACESAN reafirmou seu compromisso com a promoção do esporte, da educação e da cidadania por meio do Taekwondo. Lagoa Bonita. Os vereadores de Lagoa Bonita do Sul estiveram reunidos na 23ª Sessão Ordinária de 2026. Na ocasião, foi apreciado e aprovado por unanimidade o projeto do Executivo que autoriza a contratação por prazo determinado de um psicólogo para atuar junto à Secretaria Municipal de Saúde e Desenvolvimento Humano. De acordo com a justificativa do projeto, a contratação tem como objetivo atender a necessidade temporária de excepcional interesse público diante do aumento da demanda por serviços de saúde mental no município e do déficit de profissionais na equipe técnica. A administração municipal também destaca que, devido à impossibilidade de suprir imediatamente a vaga por meio de concurso público, a contratação será feita conforme a ordem de classificação do processo seletivo simplificado, já promovido pela Prefeitura de Lagoa Bonita do Sul. Segredo. O trânsito foi liberado na ponte de Serrinha do Pinhal, entre os municípios de Segredo e Lagoão, no meio da tarde dessa quarta-feira, após a conclusão dos trabalhos de desobstrução da passagem. Uma retroescavadeira hidráulica atuou desde o final da manhã para remover galhos, pedras e outros materiais que haviam sido arrastados pela força da água durante a chuva de ontem, bloqueando a passagem de veículos. E além da limpeza da ponte, também foi necessário recuperar as cabeceiras, que sofreram danos. O serviço foi executado pela empresa da Alfovo, responsável pelas obras de pavimentação da ERS-347, que alugou a máquina no município de Segredo para realizar os trabalhos.
3: Mas que história linda!
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0: Previsão do tempo. A chuva que provocou a alta dos rios ao longo da quarta-feira irá perder força a partir desta quinta-feira, conforme a Metsul. As nuvens seguem sobre o território gaúcho com períodos de céu nublado e encoberto em muitas localidades. No entanto, o sol poderá surgir em vários pontos do estado ao longo do dia. A partir da sexta-feira, a umidade volta a aumentar e há possibilidade de pancadas leves de chuva na sexta e no sábado. No domingo, o tempo deve permanecer estável, com bastante nebulosidade e sem previsão de chuva. Já na segunda-feira, as pancadas voltam a ocorrer de forma fraca. Em Sobradinho, a temperatura mínima hoje foi de 12 graus e 4 décimos, registrada pela estação meteorológica do INMET, instalada no Parque da Feijão. A máxima pode chegar aos 18 graus. No momento, na quadra altos da matriz em Sobradinho, a temperatura é de 15 graus e 3 décimos. Umidade relativa do ar em 80%.
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0: 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O empresário Roberto Carlos Siman, o Tuque, destaca a chegada da água potável ao loteamento Montanha do Cristo, em Sobradinho, como um avanço importante para a consolidação de novos investimentos na região do Cristo Acolhedor. Em entrevista ao programa Quadro Geral da Rádio Sobradinho, Tuque afirmou que a conquista foi resultado de anos de diálogo e parceria entre o poder público, a Corsã e a iniciativa privada. Com a rede de abastecimento em funcionamento, os proprietários de terrenos já podem avançar no planejamento de residências e novos empreendimentos. O empresário também revelou que um novo empreendimento do ramo alimentício deve iniciar atividades em breve nas proximidades do Cristo Acolhedor, oferecendo opções de alimentação, produtos e lembranças aos visitantes. Tuque Siman reforçou o potencial do turismo como fonte de desenvolvimento econômico e citou o exemplo de Encantado, onde o Cristo Protetor impulsionou investimentos em setores como gastronomia, hotelaria e comércio. Segundo ele, Sobradinho também possui potencial para gerar emprego e renda com o fortalecimento do turismo. O empresário destacou ainda o trabalho da Turce Serra, Associação de Turismo do Centro Serra, defendendo a criação de roteiros integrados entre os municípios para ampliar a permanência dos visitantes e valorizar os atrativos regionais. 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
6: Muito que bem, galera do bem, muito que bem. Boa tarde, meio-dia, 59 minutos, praticamente uma da tarde. Vem com a gente, a partir de agora até as 16 horas, muita música boa pra você, muita música boa pra você. Eu sou Maristela Orlandi, a gente segue juntos por aqui então, sempre com a parceria da Vencal Calçados, a cada passo com você. 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Muito que bem, vamos lá, começando a nossa tarde assim, ó, ao som de Maná. Oiê, meu amor.

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2: E a hora Vento Norte, confere aí, 1:15.
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2: Muito que bem, 1:16, 1:16. Bora, turma. Vamos nessa então, trazendo por aqui. Vamos juntos então, Marcinho. Vamos junto então, meu querido. Vamos junto. Pra onde? Vamos de Dodge Ram ainda? Se vamos de Dodge Ram, hoje. Ai, meu amigo, restaurante Nunes, onde é que fica? Vamos ver, peraí, vamos aumentar aqui, dar um zoom aqui pra ver onde é que o Marcinho tá. Em Cantos do Sul, CTG Serra do Rio do Rastro, vamos junto, com certeza. Ei, tá lindona essa fotografia aí, hein? Céu azul por aí, entre nuvens, mas tem um céu azul aí. Que beleza, meu amigo Marcinho. Tá na Serra do Rio do Rastro indo pra serra. Abraço, meu querido. Tamo junto já. De carona aí. Opa, e aí, Fábio das Delícias? Nossa, queridona aí. Notícias da água, não nem abri a torneira aqui na rádio. Não sei nem se tem ou se não tem água. Não fui na cozinha, inclusive vou daqui a pouquinho fazer um cafezinho aí. Mas não tô sabendo se tem ou se não tem água não, tá? Vou ficar te devendo essa resposta aí. Vou pesquisar aí com os universitários aqui seguidinha. E a gente retorna para mais informações, tá bom? Queridona, abração aí pra Fábio. Roda, tente outra vez. Nossa queridona amiga Sabrina de Espumoso. Fala, Sassá. Como é que tá aí, Raulzito? Tente outra vez. Vamos de Raul, então. Bom e velho Raulzito. Tente outra vez. aqui. Pra galera de Cerro Preto, Tunas, falou, minha amiga, abração aí então. Que mais que a gente traz aqui? Já vou ouvir o áudio do nosso amigo Vili. Daqui a pouquinho tá rolando aí o som pra galera. Luiz Carlos também, daqui a pouquinho tá saindo, ó.

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4: Tamo junto então, turma, tamo juntos por aqui, vamos que vamos. 1:33, 15.8 a temperatura, a chuva aí deu uma trégua, né, deu uma trégua. Vamos nessa então. Fala aí, Victor Eduardo, participando do pique. Boa sorte aí, meu querido, boa sorte então, seu Vili Carvalho na sintonia aí também, já sai aquele som bacana aí, tá bom, seu Vili? Meu queridíssimo Luiz Carlos, Júlio de Castilhos, na obra aí, né, meu amigo? Tamo junto, então. Vamos lá, roda Vagabond Moon, tell me, isso, Asylum Runaway Train, boa pedida.

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7: 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O que, que a gente traz nesse bloquinho? A gente traz agora, vamos com a música mais recente do Zezé de Camargo. Vamos trazendo aí, Irmão da Lua, Amigo das Estrelas.

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abraços por aqui, turma. Vem com a gente, então. Muita música boa pra você curtindo daí. Vamos que vamos. 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Parararararã, tô devendo um monte de som aqui, né? Fala, seu Vili Carvalho, como é que tá aí, seu Vili? Vamos curtir aí, seu Vili. Vou trazer, sabe o que é? Pra gente curtir aí, Jota Quest e o Síndico. Jota Quest, Tim Maia, Sente Farol, Alusão, Alusão, Alusão, Alusão também. As meninas no Albardão. As meninas no Albardão, galera. Renata e a Rosena sempre na sintonia aí, tamo junto então. Azar, vou ter que trazer mais um Raulzito então, Limbalibório. Mais um Raulzito aí. Carpinteiro do universo eu sou. Vamos lá, vamos trazer. Vamos abrir o bloquinho com ele então. Vamos abrir o bloquinho na sequência aí, o Jota Quest com Tim Maia. Nosso amigo Limba que tá em Caxias do Sul. Temperatura nesse momento 14 graus, bem parecidinha com aqui, 15.7, parou a chuva, tem que esfriar para que não pare a chuva, né? As previsões de semana que vem já chover de novo, né? Segundo a Metsu. Vamos nessa, né, Limba? Vamos nessa. Vamos curtindo o som que a gente tá aqui é para tocar o som da galera, então bora!

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E aí, turma, belezinha? Vem que tem, 2h25, 15.3 a temperatura. 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Vamos trazendo por aqui agora. Serra do Rio do Rastro, Bom Jardim da Serra, Santa Catarina. Azar, Marcinho, tá? Que é um... Essa foto tá que é um deputado aí, né? Vou votar em ti. Um abração, meu amigo. Valeu, Marcinho. Sempre no tapetão e nos levando de carona. Aquele abraço. Falar em sempre no tapetão, quem também tá sempre na sintonia aí, nosso amigo Nando Guerreiro também, sempre no tapetão aí, sempre nos levando de carona, né, parça? É, nossos amigos aí, os queridos ouvintes que viajam longe, mas nos levam de carona aí sempre, né? Vamos abrindo esse bloquinho, turma? Vamos abrindo esse bloquinho com nada mais, nada menos, na verdade, tudo mais, porque menos é mais. E o pagodinho assim, ó, queria ser tu.

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9: Só bora, turma, só bora. 2h36, vem com a gente. 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Vamos que vamos! Fala aí, Pablito, nosso queridíssimo amigo e colega Pablo Cardoso, tá no Super Avenida. Programação tá top, é? Beleza, cara! A gente fica feliz aí que tá curtindo aí. Turma do Super Avenida na sintonia. Abração aí! Aproveitar e mandar um alôzão pro meu amigo Josué, né, também. Meu amigo Josué, sempre na sintonia, ó, açougue aí do Super Avenida, gurizada, enfim. toda a turma aí do Super Avenida. Tamo junto, meus queridos. Vamos trazendo aí eles, os pica das galáxias. Vamos lá com o Robson e Matheus. Mil ressacas. E na sequência, bora trazendo aí Omar também, sempre sintonizado. Eu não sei quem é o Omar, mas o Omar tá sempre sintonizado também. Tá bom, então. Omar do Estoque. Ah,

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6: E aí, galerinha, 2h55, tamo junto, vamos que vamos então, vamos que vamos com a parceria LS Tractor, produzindo no Brasil os tratores com a melhor tecnologia para a agricultura familiar, 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Turma, vamos que vamos. Trazendo agora o recado de quem? Tô devendo o recado aqui, é... Alusão pra Marinês, que tá na sintonia aí. Tudo bem, Marinês? 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Rapaz do céu, se alguém quiser fazer aí um porquinho aí com uma pelezinha e convidar a gente, tamo indo. 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Um abração pra turma aí de Pinhal Santo Antônio, sempre na sintonia. Aquele abraço, turma. Tamo junto aí, meus queridos. E vamos de Engenheiros do Havaí. Depois de nós...

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15: E aí, turma, tamo junto. Bora. Vamos que vamos, então. 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Muito que bem, a gente segue trazendo agora, 3 horas 15 minutos, vamos abrindo mais um bloquinho, trazendo por aqui, vamos, Rihanna, é você, Rihanna com Kanye West e Paul McCartney, for 5 seconds.

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Muito que bem, 13h29, segue o som, segue a parceria da Casarão Verde Sobradinho. 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E vamos que vamos, trazendo então mais música por aqui, mais recadinhos. Deixando aquele salve aí. Aproveita e mandar um alôzão pro meu amigo Bordonel. Tá no Lagoão, Bordonel? Vai aproveitar, cara. Vai curtir aí. Festa do Colônio Motorista, já tá curtindo aí, né, Bordonel? Tá no Lagoão ainda? Parou a chuva? Hoje dá pra pintar, eu acho que hoje dá pra seguir a pintura, né? Dá pra seguir a pintura ou curtir a festa, ou... né, ou os dois, né, ou os dois, aí depende, né? Se tem aquela malemolência aí, dá pros dois, dá pra curtir tudo, dá pra fazer tudo, né? Um abraço, meu amigo! Bordonel Gramado Xavier em Lagoão. Fala em Gramado Xavier. Falar em Gramado Xavier, dá um pulinho do ladinho aí de Gramado Xavier. 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Ô, Cleiton, só porque eu tô falando na pausa aí do café da tarde, né? Fazendo aquele merchan para Cantina Batiste aí em Barros Cassal. Vem o Cleiton aí mandando fotinho de pão. Pão com patê. Eita, bom. Patê de quê? Ervas finas? Topzeira. E um cafezinho passado? Rapaz do céu, é ouro, né, Cleiton? É CL Reformas, CL Construção na audiência, né? Manda um NX0, claro. Um NX0 pra acompanhar esse pão com patê, que é bom demais, certeza. E um cafezinho, mas eu duvido que estão no cafezinho. Só pra segurizar, só pode estar na Coca-Cola, né? Aí eu já sou fã do café, café mesmo, café é café. Não a cafeína da Coca. Café, café. Mas é café.

café, não chafé, né? Sim. Ah, tem pra todos os gostos, então. Ah, hoje tem café também. Isso aí, a térmica aí. Bem abastecida, então, meu querido. Tá certo. Isso aí. Abração e bom trabalho pra vocês aí, meus queridos. É nóis na fita. É nóis na fita. Vamos lá. Gostei aí do logo nessa térmica aí do Grêmio. Isso aí. Aqui é Grêmio, pô. Vamos lá. O que que eu trago aqui? Razões e emoções do NX Zero. Razões e emoções pra gente curtir aí, meu amigo. Azar o teu, térmica da mulher, não é, é umas mulheres é que sabem mais, é do Grêmio, não tem, não vem com essa conversa de que tu é colorado não, tá?

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Ai, ai, ai, muito que bem, 3:51, 13:51. 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Que vamos trazendo agora, galera? Que vamos curtir? Opa! Opa, os dois são perebos, né? É verdade, Cleiton, é verdade. Ultimamente, rapaz, eu não sei pra quem que eu vou torcer. Não sei pra quem. Torcer pra mim mesmo, acho, né? Porque, olha, não tá fácil, nem Grêmio, nem Inter, nem seleção. Não sei, né? Tamo mal na foto, né, meu querido? Fala, Marilaine, turma! Abração aí, obrigado pela companhia, valeu demais. Vamos trazendo por aqui nesse bloquinho. Vamos trazendo, vamos de Lua Santana. Vamos de Lua Santana e o Erro Planejado.

0: Muito bem, galerinha. 5 minutos faltando agora para as 4.
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Saideira, galera. Vamos pra saideira. 15.2 a temperatura, agradecendo a parceria da Vem Cal Calçados, Casarão Verde, Sobradinho, Cantina Batista em Barros Cassal, Pepe Calçados e também LS Tractor. E a gente vai trazendo pra gente fechar e passar régua na tarde, pela que seja namora, Marcos e Belucci.

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1: Mas que história linda!
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Olha aí, estamos com 4 horas mais 9 minutos agora, em 4 e 9 tarde desta quinta-feira. É, quintamos, hoje dia 23 de julho, 23 do 7 de 2026. 4 horas agora mais 9 minutos, com 15 graus a temperatura em Sobradinho, na quadra Altos da Matriz. Chega mais pra cá, dá volume no teu rádio. E a partir desse momento vou te fazendo companhia por aqui, te trazendo, claro, o melhor da música popular do Sul em destaque na programação. 3742-1090, área 51, 3742-1090, para você participar da nossa programação. Você deixa teu recado, manda tua mensagem de áudio, de texto, como preferir, pode nos ligar também, obviamente. Também ainda para o nosso 51998-570668. 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

Patronas, com mais 10 minutos, vamos lá, chegando com a primeira de hoje. Dor Bandida é o sucesso do San Chico de Cunhapurã, Santa Catarina. Vem, São Francisco, vem. Depois tem Banda KN, Diário de Verão.

bem, estamos agora com 4:17, abraço e pra você, 4:17, a programação das bandas na Jacuí, 97.3 FM. 15.1 a temperatura na região centro-serra do estado do Rio Grande do Sul. 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Programação das bandas com mais sucesso musical aí na sequência da nossa programação. Vamos trazendo para você essas daqui, ó. Sucessos da banda Terceira Dimensão é o que chega na sequência da nossa programação. Música.

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Muito bem, estamos agora com 4 horas mais 32 minutos, a hora certa para você, 4 com 32. 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A você que se liga na programação das bandas na Jacuí, 97.3 FM, nosso abraço, boa tarde.

3742-1090 para você participar conosco por aqui, deixar teu recado, pede a tua música e a gente estará atendendo com o maior prazer o teu pedido musical. 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

Vamos lá, chegando com o sucesso, um novo sucesso lançado aí recentemente, banda Ébanos, do município de Palmito, Santa Catarina. A canção na voz do André Renner, na voz de Renata Paza, Conversaiada tá chegando.

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Muito bem, 4 horas com 46 minutos, a hora certa para você, 4 com 46, 14 faltando aí para 5 da tarde. 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Vamos de Mississippi para entrar no climão. 12 minutos faltam para 5.

Sucesso Mississippi, amanhã à noite, a partir das 22h30, no Parque da Pinhão, em Passa Sete. Os Atuais, com toda a sua estrutura de som e iluminação. Amanhã, sexta-feira, hein? Essa aqui é pedido musical. Tá chegando o pedido musical do Franciel Ramant. 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Ele que pediu essa canção aqui da banda Novo Rumo pra gente recordar Papo de Amigo.

0: Muito bem, tá aí o sucesso pra gente recordar hoje, né? Sucesso da banda Novo Rumo, a extinta banda Novo Rumo do município de Agudo, com mais de 27 anos de história, né? Banda inativa no momento, mas que deixou grandes canções com certeza gravadas, né? Volney Scott tá ligado na programação, como é que estamos, Volney? Tudo certo? Tudo tranquilão? Como é que está as coisas por aí em Ibarama? Conta pra nós.
1: Tem um cara de São Leopoldo aqui na... Na oficina do Lasta aqui.
0: O que ele tá fazendo aí?
1: Ele é de São Leopoldo. Ele mandou nós ligar pra ti aí, pra ti botar uma varsa pra ele ali.
0: Tá, beleza então, deixa pra mim tocar uma varsa. Só que ele não é daqueles que confunde valsa com shot, né? Eu tava tocando uma valsa bonitaça, o cara mandou uma mensagem. Ei, baridade, faz tempo que eu não escutei um shot desse. Abraço pra vocês aí. Vamos na sequência, trazendo a participação por aqui do nosso colega Josiano Dornelles, que tem informações do município de Laguão. É, tem a Expo Laguão que iniciou hoje, quinta-feira. Josiano Dornelles já tá por lá, para não perder um detalhe sequer, né? 97. 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
2: Amigos da Rádio Sobradinho AM, Rádio Jacuí FM, estamos aqui no município de Laguão, onde começa hoje, nesta quinta-feira, a Festa do Colono Motorista e a Expo Laguão. Aqui comigo está o prefeito, o Nélio, vice-prefeito Fabinho, aqui comigo o seu Clério, presidente da FECOM, o seu Dirceu Ferreira, também coordenador dessa festa. Prefeito, começamos então... Dado o pontapé inicial para essa baita festa, né, prefeito, que vai até domingo, tudo bem?
3: Tudo bem, Josiano, tudo bem. Quero mandar um abraço ao pessoal que está nos acompanhando aí, né, pelas redes sociais, muito feliz, né. Então, Festa do Colono Motorista no Laguão é um evento tradicional, né, e nós estamos começando em grande estilo, né, um pouco diferente, né, as estruturas melhorou, né, a gente agradece a nossa equipe da administração, né, o seu Dirceu aí também, com muitos conhecimentos, né, em outros eventos e também do Sebrae, nos ajuda muito, né, e o seu Clério aí, né, a organização da Festa Colono Motorista, a FECOM, a associação, né, a administração municipal sempre dando um suporte para essas entidades, né? É um evento de várias mãos, né? De várias entidades da comunidade de Laguão. A administração municipal tem sido parceira, né? E em questão de organização também, né? E nós estamos esperando, Josiano, um grande público aí, né? Valorizar o nosso colono, o nosso motorista, aquele que trabalha, que planta, aquele que transporta, né? Que movimenta a economia do nosso município. Então, gratidão pelo colono e motorista, é uma festa merecidamente, nós estamos aí organizando aí e dando início, né, nesse grande evento aí regional.
2: Muito bem, Fabinho, vice-prefeito, secretário da Saúde, daqui a pouquinho mais tem abertura oficial dessa grande festa, né, Fabinho, tudo bem?
4: Tudo bem, Josiano, quero dar uma boa tarde aos ouvintes da Jacuí e dizer que para nós, para mim, o Nélio, é uma grande honra estar aqui hoje, juntamente com o seu Clério, que é o presidente da FECOM, o seu Dirceu, que é o coordenador, ajudando eles a dar o suporte que eles precisam para essa grande festa que vai se realizar. Queremos também convidar toda a população Laguão e de todos os arredores para vir conhecer a nossa festa, que isso é um sucesso. Que todos venham participar, dar os parabéns ao seu Clério, a toda a equipe dele, parabéns também a toda a nossa equipe da administração, que está sempre junto com nós, nos apoiando e ajudando a dar o suporte, que tudo que nós precisamos, eles estão prontos para nos ajudar, né, Né? Que isso vai ser uma festa das maiores que vai ter aí. Um abraço a todos, José.
2: Coisa boa. Seu Clério Miller, presidente da FECOM, programação especial. E lembrando que no sábado também tem o desfile, né, do Colono Motorista. Tudo bem, seu Clério?
5: Tudo bem. Exatamente. No sábado tem o desfile do Colono Motorista, que vai ter o pessoal que vem com o maquinário, vai ter os caminhões, vai ter o desfile, todos que vão participar ali. Tem o pessoal que pode ir com o seu carro e nós convidamos todos os agricultores para vir com as suas máquinas. Vai ter pessoal que queira vir com a cavalo, querer vir com a sua carroça, estão todos convidados para participar do nosso desfile no sábado.
2: Muito bem, seu Dirceu Ferreira, chegou o dia, né? Chegou o momento de nós viver a Expo Laguão, a festa do Colônia Motorista, destacando essa evolução, né? Tá muito bonito, começamos com o pé direito, né, seu Dirceu, tudo bem?
6: Na verdade, o que acontece hoje é o retrato de uns 6 meses de trabalho. Muita reunião, muita conversa, informal, mais formalizado, mas sempre com o intuito de agregar mais pessoas e mais gente nesse evento. Acredito que a proposta da administração nesse ano é trazer algo mais qualificado, valorizar muito mais a festa tradicional da Colônia do Motorista, agregando a Expo Laguão. E o propósito da Expo Laguão sempre foi, desde o início, o seu Clério é testemunha disso, a prefeito e o vice-prefeito também, de que era o grande desejo de todos dar uma estrutura adequada, colocar o comércio num lugar diferenciado, num patamar diferenciado, mas sempre com o intuito de valorizar quem empreende e quem gera retorno para o município. O grande objetivo da feira é que todos vendam, que se faça negócio e que a sociedade como um todo ganhe.
2: Muito bem, começando hoje então a Expo Laguão e Festa do Colônia Motorista, vem você para cá, vem para a vertente do tradicionalismo, né, prefeito, vice, pessoal que trabalha, que pega junto, vai até domingo. Domingo está a escolha das soberanas do município, tem a abertura do Garota Jacuí Regional, é a Expo Laguão e Festa do Colônia Motorista, para as rádios Sobradinho e Jacuí, Joseno Dornelles.
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Muito bem, já estamos aí de volta para você mais uma vez. 5 horas agora, mais 6 minutos. Vamos dar uma atrasadinha aqui no quadro TBT das bandas de hoje, tá? Depois, no próximo bloco, vamos fazer o TBT das bandas hoje, sexta-feira. Ah, quinta, aliás, né? Hoje, quinta-feira. 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Manda um abração aí pro Elisandro. Como é que estamos? Pessoal aí de Arroio do Tigre, pessoal do Driz. Elisandro Driz, seu Elvandir. Pessoal que tá por aí, mas tem barbaridade, tem gente para trabalhar. Como é que o troço aí não vai funcionar, né? Barbaridade. É bastante gente para colocar as coisas em dia aí, Elisandro. Abraço. Então, num puxirão aí, né? Para deixar organizada a coisa aí, né, Chico? Aquele abraço. Obrigadão pelo carinho da audiência. Tô procurando uma música aqui do Flávio Dalcin e Banda Ouro. Tá aqui, ó. Tem uns 8, mais ou menos, com pincel na mão lá, outros com rolo, não sei, né? Que arrumaram tanto pincel até, né? Então, dele que dele na pintura por lá, né? Abraço pra vocês e obrigado pelo carinho da audiência. Maravilha. Vamos trazer uma valsa ainda nesse bloco também. O Volney Scott, o pessoal que tá por aí, acompanhando a nossa programação na oficina do Lasta em Ibarama. Abraço pra vocês. Aos pintores lá da Agroindústria Driz. Tá chegando essa aqui pra vocês, ó.

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17: Muito bem, vamos para o TBT das Bandas de hoje. 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Vamos para o TBT das bandas, vamos recordando, grande sucesso da Banda Legal. Essa canção aqui rodou demais e é linda, a gente traz para recordar agora. Eu tenho só uma coisa para dizer antes de mais nada, que eu mereço de vocês, sabe o quê? Muito, mas muito, muito, muito, muito mais carinho!

Aí a canção da banda legal, Eu Mereço Mais Carinho, canção que faz parte, é responsável do primeiro disco de ouro da banda legal. Na época que esta canção foi gravada, a sede da banda legal era no município de Boa Vista do Buricá. Hoje a banda legal com sede no município de Xanxerê,

Na verdade é uma nova versão, né? Uma nova versão da banda, da música Mereço Mais Carinho, da Banda Legal. Queria mesmo ela ter rodado a original. Deixa eu ver se dá tempo aqui pra gente atualizar e trazer um trechinho da música original da Banda Legal. Ela primeira vez gravada, a música Eu Mereço Mais Carinho.

0: 5 horas agora, mais 27 minutos já, hein? Já 5h27, hein? Sucesso da banda legal, mereço mais carinho de você.
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0: Essa aqui é a versão original, ó. Na voz do saudoso Sadir Kiss, né?
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0: Mais uma, um trechinho pelo menos, mais uma pra gente recordar essa daqui, ó, da banda modelo do município de Montenegro, Fiozinho de Cabelo.

0: rápido, né, Cheirão? Vamos fazer o quê, né? O negócio é deixar o Sicredi lutar, né? Eu imagino só o Lisandro, o Driz, essa rapaziada que tá com o pincel e os rolos na mão aí pintando tudo e mais um pouco. Vamos dançar com outro aí, né? Aquele abraço também ao nosso amigo Osmar lá de Caxias do Sul pela internet, ouve a nossa programação. Aquele abraço, Osmar. Mais 14 graus com 9 décimos a temperatura. Chegamos ao final da edição de hoje do programa das bandas na Jacuí.
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0: Muito bem, assim fechamos o nosso programa de hoje, agradecendo o carinho da tua audiência, da tua companhia com a nossa programação até aqui. Claro que daqui pra frente só troca o piloto, a nave segue em ação, né?
3: O que achou?
0: Deus do livro, né, Che? Só troquemos, né, agora no ar aqui, né? No ar, trocar só o piloto e a nave segue, né? Rosmar Kretzmann, como é que estamos lá em Vale do Sol? Abraço, obrigado pelo carinho da audiência e também lá em Vale do Sol. Obrigadão pelo carinho da audiência. Nosso amigo Sidney Dreves também está ligado. Pessoal aí da Secretaria da Agricultura do município de Barama. Nosso amigo Calunga também, pessoal da Secretaria de Obras, né? Quem mais da agricultura lá? O Horácio também, sempre está ouvindo a nossa programação. Um abraço para vocês aí. Valdemir Barros, obrigado pelo carinho da audiência. Deixando a gente junto de carona aí, né? Na escuta, na finaleira da programação. Um abraço a todos, brigadão pelo carinho da audiência. 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Abraço a todos, maravilhosa! Final de tarde, maravilhoso final de tarde, né, de quinta-feira. E amanhã, se Deus assim nos permitir, estaremos de volta a partir das 16h com mais uma edição do Bandas na Jacuí.
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0: 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Final dessa tarde da quinta-feira, vamos de limpa banco.
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gauchada, arredo as cadeiras por aí. Nosso baile gaúcho, nosso baile campeiro vai começando por aqui, começando no seu final da tarde desta quinta-feira, hoje, 23 do mês de julho. O tempo tá dando uma trégua por aí, né? Vamos que vamos, 5 horas mais 39 minutinhos, 5h39, 14 graus e 7 décimos de temperatura, 83% está a umidade relativa do ar aqui na Quadrado da Matriz, no centro da cidade de Sobradinho. Pablo Cardoso por aqui, te fazendo companhia então a partir de agora. Juntos a gente vai até as 19 horas, tá vendo? Até as 7 horas da tardinha, o melhor da música gaúcha, o melhor da música campeira, para embalar bem teu finalzinho da tarde e ter o início da noitada desta quinta. 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
4: Gauchada, de volta por aqui, seu Limpa Banco, finalzinho da sua tarde, vamos que vamos até as 19 horas aí, melhor da música gaúcha, melhor da música campeira, pra embalar bem aí, você que tá tomando um bom chimarrão, você que tá no trecho. Só as galdérias do nosso Rio Grande. 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Você que tá por casa tomando um bom mate aí, sintonizado com a gente aqui na Jacuí FM, vamos que vamos, né? Trazendo a boa música gaúcha, a boa música campeira, aqui no meio, no nosso limpa-banco da

Boa tarde, você que nos acompanha neste final de tarde de quinta-feira, na hora da Ave Maria. Nessa quinta, queremos rezar a Nossa Senhora da Saúde, pedindo a Maria que interceda junto a seu Filho, Jesus Cristo, a te conceder a saúde do corpo, do espírito, da alma, do coração e das atitudes. O anjo do Senhor anunciou a Maria e ela concebeu do Espírito Santo. Ave Maria, cheia de graça, o Senhor é convosco. Bendita sois vós entre as mulheres e bendito é o fruto do vosso ventre, Jesus. Santa Maria, Mãe de Deus, rogai por nós, pecadores, agora e na hora de nossa morte. Amém. Eis a serva do Senhor. Faça-se em mim, segundo a vossa palavra. Ave Maria, cheia de graça, o Senhor é convosco. Bendita sois vós entre as mulheres, e bendito é o fruto do vosso ventre, Jesus. Santa Maria, Mãe de Deus, rogai por nós, pecadores, agora e na hora de nossa morte. Amém. E o Verbo Divino se encarnou e habitou no meio de nós. Ave Maria, cheia de graça, o Senhor é convosco. Bendita sois vós entre as mulheres, e bendito é o fruto do vosso ventre, Jesus. Santa Maria, Mãe de Deus, rogai por nós, pecadores, agora e na hora de nossa morte. Amém. Rogai por nós, Santa Mãe de Deus, para que sejamos dignos das promessas de Cristo. Oremos, concluindo o Ângelus, esta oração do final de tarde. Infundi, Senhor, como vos pedimos, a vossa graça nas nossas almas, para que nós, que pela anunciação do anjo, conhecemos a encarnação de Cristo, vosso Filho, pela sua paixão e morte na cruz, sejamos conduzidos à glória da ressurreição. Por nosso Senhor Jesus Cristo, vosso Filho, que é Deus convosco, na unidade do Espírito Santo. Tenha você um ótimo final de tarde, um bom descanso e que Maria interceda por ti. Em nome do Pai, do Filho e do Espírito Santo. Amém.

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0: gauchada, aqui já cuia, que esse é o Limpa Banco, finalzinho da sua tarde, se encarreirando para a noitada da sua quinta-feira, 23 do mês de julho. Estamos com 6 horas 9 minutinhos, 6 e 9, 14 graus e 3 décimos de temperatura, 85% está a umidade relativa do ar aqui em Sobradinho. 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Final de semana chegando, né, tia? Final de semana se aproximando, amanhã já é sexta-feira, início do final de semana com tudo. 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
0: 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Postel lá pros colegas do Supermercado Avenida. 6 horas 3 minutinhos, 6:13. Renata e Rosina, as irmãs lá em Albardão Rio Pardo, sintonizados com a gente. Abração pra vocês aí, tá bom, gurias? Tudo de bom aí. Nossas amigas, né? Nossas ouvintes lá de Rio Par, das irmãs Renata e Rosena, Vila Carvalho, aqui em Sobradinho, bairro Rio Branco. Como é que temos, Vila? Tudo certo por aí, tchê? Tomando um bom chimarrão já, Vila? Abraço pra você, tá bom? Vamos por aqui ao som do Portal Gaúcho. Foi bem top.

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4: É, galera, temos de volta por aqui, seu Limpa Banco. Início da sua noitada desta quinta-feira, 23 do mês de julho. 6 horas 38 minutinhos, 6h38, 13 graus e 9 décimos de temperatura. E estamos com 87% de umidade relativa do ar aqui no centro da cidade de Sobradinho. 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Faltando 18 minutinhos para 7, 18 para 7, 13 graus, 9 décimos, se mantém a temperatura. Doril de Castro de Linha Paz é Segredo deixa o seguinte recado. Boa noite, Pablo, estamos tomando chimarrão e nós escuta, roda para nós uma música tua. Abençoada noite, um abraço, abração para você, tá bom? Doril, para você, seu Ari. Todo o povo aí da Linha Paz é Segredo que sintoniza com a gente nesse final de tarde, já dá para se dizer início da noitada, né? Desta quinta-feira é quase sexta, né? Dorinho de abração pra você, vou cantar com o Leandro Silva, Na Garupa do Vento, tá bom? A próxima aí, a primeirita do bloco é Pablo Cardoso, Leandro Silva, Na Garupa do Vento. Abração pra você, seu Ari, todo o povo aí do Segredo. Quem sintoniza com a gente também por aqui, nossa amiga lá de Balascação, Angélica, tudo certo, Angélica? O Weber tá lidando lá na marcenaria, hein? Na marcenaria do homem aí, né, tia? Abração pra vocês, Angélica, tá bom? Tudo bom pra você, Cleber, Augusto aí, nossos amigos de Barroscação, tomando um bom chimarrão e na sintonia aqui da Jacuí FM, como sempre, né? Você vem, Pablo Cardoso, Na Garupa do Vento aqui no seu Limpa Banco.

0: pra cantar comigo, chega mais meu amigo Leandro Silva.
1: Grande Pablo Cardoso, é uma alegria, guri, poder estar cantando contigo. E vamos embora! Na...

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10: É, gauchada, de volta por aqui, seu Limpa Banco. Início a sua noitada aí desta quinta-feira, né? Vamos encerrando o Limpa Banco de hoje, faltando apenas Dois minutinhos, 2 para 7, a Voz do Brasil tá chegando por aqui já, né? 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Tchê, Limpa Banco retorna na manhã, na sua sexta-feira, tá bom? Por seu sextou a partir das 5h30 da tarde, só com as galderes do nosso Rio Grande, aquelas que quem não dança fica se coçando de vontade, né? A todos vocês, uma feliz e abençoada noite de quinta, aquele abraço e até mais!

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1: Em Brasília, 19 horas. Está no ar a Voz do Brasil. As notícias do governo federal que movimentaram o país no dia de hoje.
2: Olá! Olá, boa noite.
1: Boa noite para você que nos acompanha em todo o país.
2: Quinta-feira, 23 de julho de 2026.
1: E vamos ao destaque do dia.
2: Governo contesta a decisão dos Estados Unidos de impor nova tarifa de 12,5% a produtos brasileiros.
1: E diz que o Brasil é reconhecido na Organização Internacional do Trabalho pelo combate ao trabalho forçado.
2: Restituição do imposto de renda.
1: Receita Federal abre amanhã consulta ao terceiro lote de pagamento.
2: Depósito será feito no dia 31 de julho, Thaisa de Araújo.
3: Para saber se a sua restituição foi liberada, basta acessar o serviço Meu Imposto de Renda no site da Receita Federal ou consultar pelo aplicativo oficial do órgão em celulares e tablets.
1: Ciência e inovação contra desigualdades.
2: Prêmio Jovem Cientista reconhece iniciativas que desenvolvem tecnologias de inteligência artificial com impacto social.
1: Sobre o assunto, conversamos com Olival Freire Júnior, presidente do CNPq.
4: Todos os alunos do segundo grau da universidade, aluno de mestrado, aluno de doutorado, um jovem pesquisador já com doutorado, todos esses podem se candidatar.
2: Na apresentação da Voz do Brasil, Luciana Vasconcelos e eu, Ellen Bernardes.
1: E acompanhe a gente ao vivo, acesse radiogov.ebc.com.br ou o canal Gov na sua TV aberta.
2: Produtores rurais devem ficar atentos. Os imóveis cadastrados no Cadastro Ambiental Rural, o CAR, precisam ter as informações validadas ou corrigidas.
1: A consulta é simples e pode ser feita pela internet.
2: Quem não verificar possíveis pendências pode perder benefícios. Saiba como consultar a situação do cadastro.
5: Mais de 845 mil produtores rurais de todo o Brasil receberam notificação para validar as informações de seus imóveis no Cadastro Ambiental Rural. As notificações foram enviadas pelo gov.br. Para consultar se o imóvel tem alguma pendência, o proprietário deve acessar o site www.car.gov.br e consultar a caixa de mensagem da Central Proprietário Possuidor, como explica Henrique Dolabella, diretor do Cadastro Ambiental Rural.
6: A mensagem pode ser para validar a análise que o Estado fez, pode ser para retificar alguma informação que o Estado identificou que não estava corretamente declarado, ou pode ser para subir algum documento comprovando aquela informação. Em outros estados que não usam o sistema federal, que usam o sistema estadual próprio, aí ele vai ter que entrar no SICAR do estado, né, e cada estado vai ter o seu processo.
5: O CAR funciona como um mapa digital das áreas rurais e compõe uma base de dados para controle, monitoramento, planejamento ambiental e econômico e combate ao desmatamento. Atualmente, 8 milhões de propriedades estão inscritas no Cadastro Ambiental Rural. De acordo com Gabriela Gonçalves, coordenadora-geral da gestão do SICAR, o registro é obrigatório, gratuito e dá oportunidades para quem vive no campo.
7: É muito importante estar com o cadastro em dia e acompanhar as notificações da Central do Proprietário Possuidor, porque o Cadastro Ambiental Rural ele é obrigatório para o acesso ao crédito, ele também traz melhores condições de acesso ao crédito quando ele está regularizado. Então, é necessário e vale muito a pena acompanhar o Cadastro Ambiental Rural através da Central do Proprietário Possuidor.
5: Produtores do Acre, Rondônia, Pará, Tocantins, Mato Grosso, Mato Grosso do Sul, Goiás, Bahia, Espírito Santo, São Paulo e Santa Catarina devem acessar os cadastros ambientais do próprio estado para checar pendências. Todos os demais vão encontrar as informações no sistema federal. car.gov.br. Reportagem Graziele Bezerra.
8: E produtores rurais podem procurar na Embrapa orientações sobre as mudanças climáticas causadas pelo El Niño.
2: As previsões climáticas indicam mais chuva e temperaturas acima da média para a região sul do país nos próximos meses.
8: Diante desse cenário, produtores rurais podem adotar medidas de planejamento para reduzir os impactos nas lavouras e na pecuária.
9: O El Niño deve permanecer até o início de 2027 e trazer mais chuva, maior nebulosidade e temperaturas acima da média para a região sul do país. Mas, segundo especialistas, conhecer o fenômeno com antecedência permite reduzir riscos no campo. Orientações técnicas voltadas às principais atividades agropecuárias da região reúnem recomendações que podem auxiliar os produtores nesse planejamento, explica José Reinaldo Moraes, pesquisador da Embrapa Clima Temperado.
10: Ele reúne aí recomendações específicas para grãos, fruticultura, silvicultura, horticultura, pastagem, né, diversas aí, né, tipos de manejo, sempre com base no histórico de eventos, né, anteriores que nós tivemos, e também no conhecimento acumulado de anos, né, que a gente tem aí de convivência com esse fenômeno.
9: O documento recomenda que o produtor acompanhe as previsões meteorológicas oficiais, respeite o zoneamento agrícola de risco climático, planeje os investimentos e considere a contratação do seguro rural. A orientação é adaptar o manejo de acordo com cada cultura, já que os efeitos do El Niño variam entre lavouras e sistemas de produção. Nos cereais de inverno, como trigo, cevada e aveia, a atenção deve ser redobrada com doenças e com o planejamento da colheita. Para soja, milho e arroz irrigado, o foco está na drenagem das áreas, conservação do solo e monitoramento fitossanitário, para detectar pragas e doenças. Já na fruticultura, o excesso de chuva pode favorecer erosões, doenças e até comprometer a produtividade dos pomares. O pesquisador José Reinaldo da Embrapa ressalta que planejar pode evitar grandes perdas no campo.
10: Quanto antes o produtor incorporar essas orientações, né, no plano da sua safra, menor tende ele a sofrer os impactos financeiros, né, que pode levar o El Niño.
9: Além das recomendações para cada atividade, prevenir perdas começa antes mesmo da chegada das chuvas. O acompanhamento das informações climáticas e a adoção de práticas já conhecidas pela pesquisa ajudam o produtor a tomar decisões mais seguras e aumentar a capacidade de enfrentar os desafios provocados pelo El Niño. Reportagem Pablo Mundim.
2: E a chegada do El Niño com previsão de mudanças climáticas acendem o alerta dos cuidados para evitar doenças transmitidas por insetos e mosquitos, como dengue e chikungunya.
8: Altas temperaturas e maior volume de chuva em algumas regiões podem favorecer a circulação do mosquito Aedes aegypti a partir do segundo semestre desse ano.
2: E o Ministério da Saúde recomenda que estados e municípios intensifiquem as ações de vigilância e controle. Saiba mais com Diego Freitas.
11: O Ministério da Saúde emitiu uma nota técnica em que alerta estados e municípios para a possibilidade de aumento na transmissão de arboviroses, como dengue e chikungunya, em razão da previsão de ocorrência do fenômeno El Niño ao longo do segundo semestre deste ano. Segundo projeções citadas no documento, o aumento das temperaturas e das chuvas em algumas regiões e os períodos de seca em outras áreas podem favorecer a proliferação do mosquito Aedes aegypti. A estimativa é de cerca de 1 milhão e 700 mil casos de dengue em 2027, considerando cenários climáticos que ainda podem ser atualizados. A orientação é reforçar as ações de vigilância e controle, com bloqueio da transmissão nos primeiros casos identificados, reorganização das atividades dos agentes de combate às endemias e adoção das medidas de controle do vetor. A população também deve eliminar possíveis criadores do mosquito, observar os sintomas das arboviroses e procurar atendimento de saúde ao surgimento dos primeiros sinais da doença. Para acompanhar os alertas, basta acessar o portal info.dengue.mate.br. Diego Freitas, para a Voz do Brasil.
8: Os Estados Unidos anunciaram novas tarifas de importação a produtos brasileiros.
2: E o governo brasileiro acaba de divulgar nota contestando a decisão.
8: A repórter Luana Karen está aqui no estúdio da Voz do Brasil e tem mais informações para a gente. Boa noite, Luana.
12: Boa noite, Luciana e Ellen. Boa noite aos ouvintes da Voz do Brasil. Olha, em nota divulgada há pouco, o governo brasileiro rechaçou a decisão do governo dos Estados Unidos de impor tarifas de 12,5% sobre produtos brasileiros. A nova tarifa está relacionada a investigações sobre trabalho forçado. De acordo com a nota assinada pela Secretaria de Comunicação Social da Presidência da República, ao longo da investigação, o Ministério do Trabalho e Emprego prestou explicações e forneceu farta documentação sobre a legislação brasileira e da atuação das autoridades aduaneiras para coibir importações de bens produzidos por trabalho forçado. O documento afirma que o Brasil é reconhecido há décadas pela Organização Internacional do Trabalho, pelos fortes compromissos assumidos no combate ao trabalho forçado. Além do compromisso internacional com o combate ao trabalho forçado, o governo brasileiro cita o compromisso interno intensificado pelas políticas domésticas de fiscalização, prevenção, acolhimento das vítimas e combate ao trabalho escravo contemporâneo. A nota ainda destaca que o governo brasileiro responsabiliza as empresas e indivíduos, aplicando multas severas e mantendo um cadastro de lista suja de empregadores.
2: Luana, e o governo indicou quais são as medidas que deve tomar a partir de agora?
12: Indicou sim, Ellen. O documento afirma que o Brasil iniciará imediatamente os trâmites para acionar os instrumentos previstos na Lei de Reciprocidade, aprovada por unanimidade pelo Congresso Nacional, e levará o tema ao Mecanismo de Solução de Controvérsias da Organização Mundial do Comércio. Ellen e Luciana.
8: Luana, muito obrigada pela sua participação ao vivo aqui na Voz do Brasil.
2: O papel da ciência é transformar a realidade e trazer melhorias práticas para o dia a dia da sociedade.
8: Com essa missão, o Prêmio Jovem Cientista chega à sua 32ª edição, destacando a inteligência artificial para o bem comum.
2: O objetivo é reconhecer projetos de estudantes e pesquisadores que utilizem a inteligência artificial para reduzir desigualdades, proteger o meio ambiente e melhorar os serviços públicos no Brasil.
8: Para falar sobre o prêmio e como a ciência pode revolucionar o uso da tecnologia no nosso dia a dia, eu e Nazi Brum conversamos mais cedo com Olival Freire Júnior, presidente do Conselho Nacional de Desenvolvimento Científico e Tecnológico, CNPq. Vamos ouvir. Nós vamos conversar agora sobre ciência. Presidente, muito obrigada pela sua participação aqui na Voz Brasil.
13: Muito obrigado.
8: Para começar, vamos falar sobre o Prêmio Jovem Cientista. O que é esse prêmio?
13: É uma das ações mais tradicionais do CNPq. Ela tem quase 50 anos de existência. É uma iniciativa conjunta do CNPq com a Fundação Roberto Marinho. E temos também sempre um patrocinador master que pode variar ao longo do tempo. Atualmente é a Shell. Qual é a importância desse prêmio? Eu gosto de dizer que prêmios são importantes em todas as atividades humanas. Acabamos de ver um exemplo de um prêmio que foi um fracasso para nós brasileiros. Qual é o brasileiro que não ficou frustrado com a Copa do Mundo? E qual é o brasileiro que não ficou contente com o desempenho do Wagner Moura e da Fernanda Torres na premiação do cinema? Então, prêmios são importantes em quaisquer atividades. E na ciência não é diferente. A particularidade desse prêmio, que é um prêmio para tentar fisgar um jovem promissor. Então não é o prêmio, não é um prêmio Nobel, não é o prêmio Álvaro Alberto, então não é o prêmio para o pesquisador já consolidado. Então é uma tentativa, nos mantendo na questão do futebol, de você olhar para a divisão de base e dizer aquilo ali tem futuro. Essa que é a ideia. Na última rodada, nós premiamos várias pessoas, algumas delas foram tão destacadas que na comemoração dos 75 anos do CNPq, nós convidamos alguns deles, Emanuele, Elisângela, o Raul, para apresentarem seus trabalhos para aquele público, que era um público diversificado, que estava comemorando os 75 anos do CNPq.
14: Uhum. Bom, presidente, esse ano, qual que é o tema do Prêmio Jovem Cientista e por que que ele foi escolhido?
13: Então, isso é muito importante porque o tema, ele orienta a escolha e orienta quem vai se candidatar, E a gente sempre busca um tema na fronteira da pesquisa. Já tivemos o tema, como no ano passado, o problema da mudança climática em escala global. E o tema desse ano é inteligência artificial relacionada ao bem comum. Esse dilema que o mundo inteiro hoje atravessa de uma transição tecnológica disruptiva, mas uma transição em que nós estamos preocupados com o modo como a sociedade incorpora e não se perde nessa transição.
15: E como é que o investimento em jovens talentos pode contribuir para esse desenvolvimento tecnológico, científico do país?
13: Veja, os prêmios, eles são importantes também pelo valor financeiro, pelas bolsas que são atribuídos. Mas eles também colocam luz sobre certos projetos. Eu falei dos projetos desse ano. Um dos projetos que eu posso reportar para vocês é um projeto que foi destacado. Era um projeto de você ter uma célula fotoelétrica portátil que aquele coletor de castanha na floresta amazônica, veja que eu estou falando de um produto que o Brasil vende para o mundo inteiro. Não, Brasília Noites, aqui a gente chama de castanha do Pará, o pessoal do Acre, do Amapá vai me matar, né? Mas eu estou fazendo a ressalva, né? É a castanha do Brasil. Né? Então o prêmio é um kit portátil que você carrega nas costas. E eu confesso para vocês que eu participei da entrega desse prêmio. Eu achei importante, mas eu não entendi a profundidade do impacto desse prêmio. Eu só compreendi tempos depois, numa viagem ao Amapá, e eu conversando com mais calma com o orientador da Emanuele, e aí ele me explicou o tempo que o castanheiro passa sem contato telefônico, sem luz à noite, 40 dias, 60 dias. Então você veja que é algo que, é claro que ainda é um projeto, é um piloto, ainda precisa chegar, ter escala para chegar no mercado, mas é algo que impacta na vida dos povos da Amazônia e impacta na economia brasileira, porque é o pessoal que coleta um dos produtos de exportação do Brasil.
14: Então são projetos que podem fazer a diferença realmente, né?
13: Exatamente, exatamente.
15: E quem pode participar desse prêmio que vai falar de inteligência artificial, que é um tema tão atual, como o senhor disse, né?
13: Em princípio, porque o prêmio tem faixas, então, em princípio, todos os alunos do segundo grau, da universidade, aluno de mestrado, aluno de doutorado, um jovem pesquisador já com doutorado, todos esses podem se candidatar. Aí tem que olhar no edital qual a faixa em que ele se enquadra.
15: E vamos lembrar que o endereço, para quem tiver interesse no prêmio, é jovemcientista.cnpq.br.
13: Perfeito.
15: Todo mundo pode participar e tentar impactar, mandar projetos que impactem, né, a vida, não só do cientista, mas também do país, né, presidente?
13: E se tiver alguma confusão, bota lá no Google, Jovem Pesquisador CNPq, não vai dar outro endereço, é esse que você acabou de falar.
14: Agora, presidente, vamos falar rapidamente sobre a SBPC, a Sociedade Brasileira para o Progresso da Ciência, que começa agora. Como é que vai ser a participação do CNPq?
13: Veja, a SBPC é uma entidade da sociedade civil, até um pouco mais antiga do que o CNPq, né? Mas que tem tido um importante papel ao longo da história do Brasil. É a voz do cientista que, como sociedade civil, se dirige à própria sociedade e ao governo. Então, o CNPq sempre apoiou essa reunião da Sociedade Brasileira do Progresso da Ciência e sempre participou dessa reunião. Esse ano, em Niterói, belíssima cidade, nós vamos participar com uma atração, dentre outras, que essa atração eu queria chamar a atenção. Nós concebemos uma linha do tempo, a propósito dos 75 anos do CNPq, uma linha do tempo que dá corpo e voz ao lema dos 75 anos, que é olhando bem, tem CNPq. É a ideia de que em muitas das atividades de ciência e tecnologia que nós brasileiros nos orgulhamos, por vezes a gente não percebe que tem a marca do CNPq. Então, nessa linha do tempo, a gente vai encontrar, por exemplo, pesquisa de petróleo em águas profundas, tem o DNA do CNPq. A atividade do ITA, que permitiu a criação da Embraer, que hoje o Brasil tem a terceira empresa de aeronáutica do mundo, tem o DNA do CNPq. Citei esses exemplos, mas tem, eu diria, vários outros. O desafio do enriquecimento do urânio, o desafio de ter transformado o Brasil nessa enorme potência agrícola, tem lá o selo da Embrapa. Então, por vezes, o selo do CNPq não aparece tão diretamente. É preciso olhar bem para ver o apoio do CNPq. Então, quem tiver a oportunidade de ir a Niterói, eu convido para que passe no estande do CNPq para ver essa linha do tempo.
15: Muito obrigada pela sua participação aqui na Voz do Brasil. A gente conversou com o presidente do Conselho Nacional de Desenvolvimento Científico e Tecnológico, Olival Freire Júnior. Muito obrigada, presidente.
13: Agradeço a vocês pela possibilidade de falar do CNPq, de falar da pesquisa no Brasil, e agradeço também, claro, à EBC e ao público que nos acompanhou.
2: E a consulta ao terceiro lote de restituição do Imposto de Renda 2026 será aberta nesta sexta-feira, dia 24 de julho.
8: Quem ainda não recebeu a restituição deve verificar se há inconsistências.
2: Saiba como verificar a restituição e resolver possíveis pendências.
16: A consulta ao terceiro lote da restituição do Imposto de Renda será liberada nesta sexta-feira, dia 24, a partir das 9 horas. Mais de 2 milhões e 700 mil contribuintes serão contemplados e o pagamento está previsto para o dia 31 de julho. Para saber se a sua restituição foi liberada, basta acessar o serviço Meu Imposto de Renda no site da Receita Federal ou consultar pelo aplicativo oficial do órgão em celulares e tablets. De acordo com a Receita Federal, cerca de 165 mil restituições não foram creditadas porque o contribuinte informou o CPF como chave PIX para recebimento, mas não possui conta bancária vinculada a essa chave. Nesses casos, é possível cadastrar uma chave PIX CPF junto a uma instituição financeira, atualizar os dados pelo serviço Meu Imposto de Renda ou enviar uma declaração retificadora. Após o processamento, permanecerão pendentes apenas restituições que ficaram retidas em malha fiscal ou que apresentam inconsistências nos dados bancários informados para recebimento, como os casos relacionados à chave PIX. Thaís de Araújo, para A Voz do Brasil.
8: Atenção, microempreendedores individuais e microempresários.
2: A implantação do novo Cadastro Nacional da Pessoa Jurídica pela Receita Federal vai suspender temporariamente os serviços de abertura, alteração e baixa de empresas realizadas pelas juntas comerciais.
8: Até o próximo sábado, às 7 horas da manhã, a base do CNPJ fica disponível apenas para consultas.
2: No sábado, a base ficará totalmente indisponível, impossibilitando consultas e qualquer outra operação relacionada ao cadastro.
8: O prazo para o restabelecimento total dos serviços está previsto para segunda-feira, 27 de julho.
2: A emissão do novo formato do CNPJ alfanumérico está marcada para o dia 31 de julho.
8: E atenção, estudantes, termina amanhã o prazo para os pré-selecionados da primeira chamada do ProUni entregarem a documentação que comprova as informações de inscrição à instituição de ensino onde foram selecionados.
2: Neste segundo semestre, o programa oferece mais de 471 mil bolsas de estudos parciais e integrais em todo o país.
17: Os estudantes pré-selecionados no programa Universidade para Todos, o ProUni, do segundo semestre deste ano, têm até sexta-feira, dia 24, para comprovar as informações passadas durante a inscrição. A documentação exigida pode ser apresentada diretamente na instituição em que o aluno foi pré-selecionado. É responsabilidade do candidato verificar com a universidade os horários e locais para realizar este processo. A perda do prazo ou não comprovação das informações implicará na reprovação dos alunos. Quem não foi pré-selecionado nesta etapa poderá participar da segunda chamada do ProUni, prevista para o dia 5 de agosto. Também será possível manifestar interesse na lista de espera entre os dias 26 e 27 de agosto. A divulgação da lista ocorrerá no dia 1º de setembro. novembro e a comprovação das informações deve ser feita entre 1º e 14 de setembro. Nesta edição, o ProUni recebeu mais de 529 mil inscrições e ofertou 471.304 bolsas de estudo em 380 cursos de graduação. A iniciativa oferece bolsas de estudo integrais que cobrem 100% do valor da mensalidade e parciais, que correspondem a 50%. A iniciativa é realizada duas vezes ao ano. Mais informações em acessounico.mec.gov.br/ProUni. Thaísa Vitória para a Voz do Brasil.
8: O Ministério da Educação recebe até o dia 31 de julho a declaração do Censo Escolar 2026 e orienta gestores a preencherem os dados referente aos alunos da educação especial.
2: Eles podem acessar um guia do INEP com orientações específicas sobre oferta de atendimento educacional especializado.
8: Os dados devem ser fornecidos em educacenso.inep.gov.br.
2: E essas foram as notícias do Governo Federal.
8: Uma realização da Secretaria de Comunicação Social da Presidência da República.
2: Com produção da empresa Brasil de Comunicação.
8: Fique agora com as notícias do Poder Judiciário e do Congresso Nacional. Uma boa noite.
2: Boa noite e até amanhã.
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18: Decisão do Supremo Tribunal Federal permite retomada da cobrança de IPTU em Teresina, no Piauí.
19: STJ reafirma que quando a vítima de homicídio deixa filhos menores, essa consequência pode aumentar a pena base do condenado.
18: TSE orienta tribunais regionais a criarem parcerias com instituições especializadas para combater a desinformação eleitoral.
19: Boa noite, eu sou Marcela Luiza.
18: Eu sou Walter Lima.
19: O Supremo Tribunal Federal suspendeu liminar do Tribunal de Justiça do Piauí, que havia interrompido a cobrança de IPTU na cidade de Teresina.
18: De acordo com a decisão do ministro Alexandre de Moraes, o município declarou que a queda da arrecadação poderia causar grave impacto na economia pública e comprometer a execução de serviços essenciais. Fernanda Porto.
20: Diante da urgência, o caso foi julgado pelo ministro Alexandre de Moraes, que está na presidência do STF nesta segunda quinzena de julho. Ao atender o pedido para restabelecer a cobrança do imposto, o ministro Alexandre de Moraes considerou o levantamento da Secretaria Municipal de Finanças de Teresina, que indica que a paralisação da cobrança do IPTU impactou em arrecadação de mais de 84 milhões de reais. Na decisão, o ministro Alexandre de Moraes ressaltou que o município demonstrou que a queda de arrecadação poderia causar grave impacto na economia pública e comprometer a execução de serviços essenciais.
19: Quando a vítima de um homicídio deixa filhos menores, essa consequência pode aumentar a pena base do condenado.
18: Esse entendimento foi reafirmado pelo Superior Tribunal de Justiça. Fátima Uchoa.
21: Agora, sob o rito dos recursos repetitivos, a terceira sessão do STJ fixou essa tese que deve ser observada por juízes e tribunais. De acordo com o relator ministro Reinaldo Soares da Fonseca, o fato de a vítima do crime deixar filhos menores pode repercutir no aspecto material e gerar impacto em questões emocionais, mas esse posicionamento não pode ser aplicado automaticamente porque transformaria uma circunstância judicial em fator objetivo de aumento da pena, ainda segundo ministro, não é necessário exigir a comprovação de impacto excepcional ou individualizado para os dependentes da vítima, sob o risco de se esvaziar a própria finalidade da análise dessa circunstância judicial.
19: O Tribunal Superior Eleitoral orienta tribunais regionais a criarem parcerias com instituições especializadas para combater a desinformação eleitoral.
18: A ação permitirá a ampliação da capacidade técnica da Justiça Eleitoral, garantindo segurança jurídica na análise de processos que envolvam desinformação e conteúdo gerado por inteligência artificial. Juliana Cariri.
3: Os acordos poderão prever o compartilhamento de metodologias, o acesso a profissionais especializados, laboratórios e ações de capacitação. O TSE ressalta que as parcerias não alteram as competências das autoridades judiciárias nem as garantias.
19: Tribunal Superior do Trabalho mantém decisão que anulou reintegração de metalúrgico demitido por justa causa.
18: O trabalhador foi dispensado após comentar em rede social sobre a empresa em que ele trabalhava, Marla Lacerda.
4: O metalúrgico havia sido reintegrado por decisão provisória em primeira instância, alegando que sofria de depressão e que não podia ser dispensado por motivo de doença ocupacional. Mas o TRT de Campinas, São Paulo, suspendeu a medida. O caso foi analisado então pela SDI2 do TST, que confirmou a decisão de segundo grau. Para o colegiado, ainda não há elementos suficientes para concluir que a demissão foi irregular. Os ministros destacaram também que a estabilidade pela doença ocupacional não impede a dispensa por justa causa. Portanto, a validade da demissão ainda será analisada na ação principal após a produção das provas necessárias.
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19: Uma boa noite.
18: E até amanhã.

0: Frete rodoviário e renovação da CNH estão entre as medidas aprovadas pelo Senado. Emendas parlamentares para shows podem ser proibidas. Boa noite. Foi sancionada a lei que cria a Estratégia Nacional para o Desenvolvimento do Complexo Econômico Industrial da Saúde. A nova legislação busca fortalecer a produção nacional de medicamentos, vacinas, equipamentos e insumos médicos. O objetivo é reduzir a dependência do Brasil de produtos importados, ampliar a capacidade da indústria nacional e garantir mais segurança no abastecimento do sistema de saúde. A reportagem é de Patrícia Oliveira.
1: São mecanismos para incentivar empresas e instituições de pesquisa a desenvolver e fabricar esses produtos no país. A nova lei também amplia parcerias entre o governo, universidades e empresas e prevê linhas de crédito. Para o relator do projeto que deu origem à lei, senador Rogério Carvalho, do PT de Sergipe, a pesquisa tecnológica em saúde deve se voltar para soluções dos problemas brasileiros.
2: A pandemia de Covid-19 demonstrou que buscar a autossuficiência em fármacos, vacinas e equipamentos hospitalares é um dever do Estado para assegurar o direito constitucional à saúde.
1: A nova lei também altera normas do SUS e a lei de licitações para facilitar as compras públicas no setor de saúde.
0: No primeiro semestre de 2026, o Senado aprovou medidas provisórias que tratam do piso salarial dos professores da educação básica e do frete rodoviário de cargas. Os senadores também deram aval à renovação automática da Carteira Nacional de Habilitação. Repórter Pedro Pincer.
3: O Congresso Nacional aprovou medidas provisórias importantes, como a que reajusta o piso salarial dos professores da educação básica para R$ 5.130,63 em 2026, um aumento de 5,4% sobre o valor anterior, com ganho real de 1,5 ponto percentual acima da inflação. O texto aprovado estabelece novo cálculo para reajuste anual. A senadora professora Dorinha Seabra, do União do Tocantins, destacou a importância de valorizar o trabalho dos docentes.
4: Não tem educação boa, nem educação de qualidade, se os profissionais da educação não forem devidamente respeitados e valorizados. Esse é o nosso apelo para que, a partir do piso, as carreiras sejam reorganizadas nos diferentes municípios brasileiros e nossos estados.
3: Outro destaque foi a medida provisória que altera as regras e o cálculo do piso mínimo do frete rodoviário de cargas para considerar custos operacionais. A medida beneficia os caminhoneiros por estabelecer novas regras de regulamentação para empresas que contratem caminhoneiros para a realização de transporte rodoviário de cargas. Para o senador Stevenson Valentim, do Podemos do Rio Grande do Norte, a medida faz justiça e traz tranquilidade para a categoria.
5: Entendo que esse viés da multa já atingiu a sua pedagogia. E permanecer com essa injustiça é passar uma ideia de vingança e que não contribui nada para a sociedade. É importante que o caminhoneiro esteja preocupado com a carga, com o seu horário de entrega, com a distância da família, com as condições das nossas rodovias.
3: Outra medida provisória aprovada no primeiro semestre do ano garante a renovação automática da Carteira Nacional de Habilitação de motoristas que, ao término da validade do documento, estiverem no Registro Nacional Positivo de Condutores. O cadastro mostrará o nome das pessoas que não tenham cometido nenhuma infração de trânsito nos últimos 12 meses.
0: E o Senado deve analisar a partir de agosto um projeto que cria o Prêmio Nacional da Educação Brasileira. A proposta busca reconhecer iniciativas de estados, municípios, escolas e estudantes que contribuam para melhorar a educação. O objetivo é valorizar boas práticas e incentivar ações que fortaleçam a educação em diferentes etapas, da educação infantil ao ensino médio. A proposta prevê categorias específicas para reconhecer experiências bem-sucedidas em todo o país. Os detalhes com o repórter Rodrigo Rezende.
6: O Senado deve analisar a partir de agosto um projeto que cria o Prêmio Nacional da Educação Brasileira. A ideia, apresentada pelo senador Camilo Santana, do PT do Ceará, reconhece estratégias e iniciativas para a promoção de avanços na melhoria da qualidade da aprendizagem na educação básica feitas por estados, municípios, escolas ou estudantes brasileiros. Camilo Santana, atual presidente da Comissão de Educação do Senado, ressalta

0: ressalta que todas as formas de desenvolvimento da educação brasileira devem ser valorizadas.
1: Eu sempre digo que a educação precisa estar acima de qualquer questão política ou partidária nesse país. Está em jogo a qualidade da educação para nossas crianças e jovens desse país. Temos muito ainda a fazer, muito caminho a ser percorrido.
0: O prêmio terá 8 categorias e regulamento posterior irá definir a forma de seleção dos vencedores. A proposta de criação do Prêmio Nacional da Educação Brasileira ainda será analisada pelas comissões do Senado.
2: Um projeto apresentado no Senado tipifica como ilícito o uso de emendas parlamentares para o financiamento de shows e apresentações artísticas. A medida pretende modificar a lei de improbidade administrativa para penalizar os gestores públicos infratores de maneira mais dura e até mesmo com a perda da função. Mais informações com o repórter Douglas Castilho.
3: Apresentado pelo senador Eduardo Girão, do Novo do Ceará, o texto prevê que o uso de emendas parlamentares para financiamento de shows e apresentações artísticas seja enquadrado como ato que causa prejuízo ao erário. Essa modalidade de infração tem também como sanções a perda dos direitos políticos por até 8 anos, multa de até 2 vezes o valor do dano causado e o ressarcimento integral dos danos verificados.
4: É um dinheiro que se evapora e que, se for em equipamentos para o hospital, fica lá por anos, por décadas, né? E esse projeto nosso visa normatizar isso e considerar como improbidade administrativa, com punição.
3: O autor do projeto justificou ainda que a medida pode combater o superfaturamento e os desvios que costumam ocorrer nesse tipo de transação. Além disso, segundo ele, haveria diversas vezes um conflito de interesses, pelo fato de gestores usarem dinheiro público para contratarem bandas ou grupos que têm eles próprios como empresários. O projeto aguarda a destinação para discussão nas comissões do Senado.
2: Mais de 158 milhões de brasileiros estão aptos a votar nas eleições de 4 de outubro. O número é o maior da história e representa um crescimento de mais de 2 milhões de eleitores em relação a 2022. No primeiro turno, os eleitores vão escolher presidente da República, governadores, 2 senadores, deputados federais, deputados estaduais e distritais. A reportagem é de Rodrigo Rezende.
0: 158 milhões e 700 mil pessoas devem decidir os mandatários dos próximos anos para a presidência da República, governos estaduais e distrital, Senado, Câmara dos Deputados e Assembleias Estaduais. Em relação às eleições de 2022, houve um acréscimo de 2 milhões e 200 mil eleitores. As mulheres representam quase 53% do eleitorado e cerca de 3 milhões e 500 mil eleitores têm 18 anos ou menos. O presidente do Tribunal Superior Eleitoral, ministro Nunes Marques, ressalta que a população brasileira é soberana para escolher seus representantes e definir o futuro do país.
5: O futuro da nossa democracia não será delineado por máquinas, mas pelos milhões de brasileiras e brasileiros que depositam nas urnas sua mensagem de esperança, traduzida no voto direto, secreto, universal e periódico.
0: Os 3 maiores colégios eleitorais estão na região Sudeste: São Paulo, com 34 milhões, Minas Gerais, com 16 milhões e Rio de Janeiro, com quase 13 milhões de eleitores. 918 mil brasileiros vivendo no exterior estão aptos para votar.
2: O senador Wellington Fagundes, do PL de Mato Grosso, defendeu o projeto de lei que permite a destinação de emendas parlamentares da saúde para o atendimento pré-hospitalar realizado pelos corpos de bombeiros militares. Na análise dele, a proposta reconhece que esse serviço integra a rede de atendimento em saúde e amplia as responsabilidades de investimento na estrutura das corporações. Com trabalhos técnicos de Josivaldo Souza, o Jornal do Senado fica por aqui. Acompanhe agora as notícias da Câmara dos Deputados. Boa noite.

0: Câmara dos Deputados. Câmara transforma em lei atendimento a brasileiras que vivem no exterior.
1: Herdeiros poderão retirar valores de até 40 salários mínimos sem inventário.
0: Comissão aprova inclusão digital de alunos com deficiência da rede pública.
1: Boa noite. A Comissão de Educação aprovou a criação da Política de Alfabetização Digital das Pessoas com Deficiência. A repórter Sofia Peçanha tem os detalhes da votação.
2: A Comissão de Educação da Câmara dos Deputados aprovou o projeto que institui a Política Nacional de Alfabetização Digital das Pessoas com Deficiência. Antes disso, o texto também foi aprovado pela Comissão de Defesa dos Direitos das Pessoas com Deficiência. A proposta tem como objetivo garantir o letramento digital de estudantes com deficiência da rede pública de ensino. Isso inclui desde o uso básico de computadores e internet, até ferramentas que auxiliam na comunicação, no acesso à informação e no desenvolvimento escolar. A relatora do projeto na Comissão de Educação, a deputada Maria Rosas, do Republicanos de São Paulo, destacou a importância da medida para promover a inclusão.
3: Aprovar essa Política Nacional de Alfabetização Digital, especificamente para as pessoas com deficiência, é um marco para que nós possamos trazer e falar na ação a pessoa com deficiência, dizendo: nós lutamos pela inclusão dos direitos da pessoa com deficiência.
2: Para isso, o projeto prevê a capacitação de professores e gestores, a adaptação dos métodos de ensino e investimento em infraestrutura tecnológica nas escolas, como equipamentos e conexão à internet. A ideia é que a tecnologia deixe de ser um obstáculo e passe a ser uma ferramenta de inclusão, como ressaltou a relatora ao afirmar que a transformação digital precisa considerar as necessidades de todos os estudantes.
3: A transformação digital da educação somente se realiza plenamente quando contempla a diversidade dos estudantes e assegura a eliminação de barreiras que dificultam o acesso, a participação e a aprendizagem das pessoas com deficiência.
2: A política de educação digital para pessoas com deficiência também estabelece que o desenvolvimento dos alunos e da instituição deverá ser acompanhado bimestralmente. Segundo o autor da proposta, o deputado Carlos Henrique Gaguinho, do União de Tocantins, com mais acesso e preparo, os estudantes com deficiência podem ter mais autonomia nos estudos, mais participação nas atividades escolares e melhores oportunidades no futuro, inclusive no mercado de trabalho. O próximo passo para a aprovação da Política Nacional de Alfabetização Digital das Pessoas com Deficiência será a análise pela Comissão de Finanças e Tributação. Da Rádio Câmara de Brasília, Sofia Peçanha.
0: Educação. Bibo Nunes, do PL do Rio Grande do Sul, é autor do projeto que proíbe a aprovação automática de alunos não alfabetizados nos três primeiros anos do ensino fundamental. O texto altera a Lei de Diretrizes e Bases da Educação Nacional e aguarda análise pela Comissão de Constituição e Justiça.
4: Tem que saber ler e escrever, isso é o mínimo. Escola é para educar, que acima de tudo o objetivo das escolas é a educação. Se não for educação, não tem o menor fundamento. Espero que aprove para o bem da educação no Brasil. Não tem fundamento uma criança no primeiro, segundo, terceiro ano serem aprovados sem saber ler e escrever. Essa é a minha luta para melhorar de fato a educação no Brasil.
1: Bibo Nunes acredita que a promoção automática dos alunos serve apenas para melhorar indicadores educacionais. Na avaliação do deputado, a medida desestimula estudantes e professores, cria uma falsa sensação de aprendizado e compromete a qualidade da educação.
0: Justiça. Comissão aprova a proposta que permite até 40 salários mínimos para a retirada de valores a herdeiros. A repórter Júlia Lopes explica a atualização dos valores.
5: A Comissão de Finanças e Tributação da Câmara dos Deputados aprovou um projeto que atualiza para até 40 salários mínimos, o equivalente hoje a R$ 64.840, o valor que poderá ser liberado a herdeiros sem necessidade de inventário em cadernetas de poupança e fundos de investimento. A proposta foi apresentada pelo deputado Celso Russomano, do Republicanos de São Paulo, e altera a lei que trata do pagamento a dependentes ou sucessores de valores não recebidos em vida pelo titular, como restituições do imposto de renda e outros tributos. A regra vale para casos em que não há outros bens sujeitos a inventário. No texto, o autor explica que, nesses casos, os herdeiros costumam utilizar os valores recebidos para cobrir despesas como impostos, custas judiciais e honorários de advogados, entre outros gastos. O relator da proposta, deputado Hildo Rocha, do MDB do Maranhão, afirma que a atualização é necessária, porque a legislação atual utiliza como referência a obrigação do Tesouro Nacional, a OTN, que não existe mais, o que gera dificuldades de interpretação.
6: Essa regra já existia, só que como ele estava estipulado, referenciado em cima de um título do governo, que era a antiga OTN, e como a OTN não existe mais, não existia mais a referência de até quanto poderia ser pago de forma imediata para a viúva, ou para o viúvo, ou para o filho. Então isso impedia a evolução e a facilidade e a rapidez da transferência desses recursos de uma conta para a conta do herdeiro. E isso é facilitado agora.
5: Além disso, a proposta altera o Código de Processo Civil para estabelecer que o juiz não poderá negar o pedido de gratuidade da justiça apenas com base na renda de um herdeiro ou na posse de um imóvel. O projeto, que busca atualizar o limite a ser retirado por herdeiros em cadernetas de poupança e outras aplicações no valor até 40 salários mínimos, segue em análise na Comissão de Constituição e Justiça. Da Rádio Câmara de Brasília, Júlia Lopes.
7: Economia.
1: A Câmara aprovou proposta que garante imunidade tributária aos templos religiosos e suas entidades filantrópicas, também sobre tributos incidentes no consumo de bens e serviços. Marcelo Crivella, do Republicanos do Rio de Janeiro, afirma que a medida regulamenta um direito já previsto na Constituição.
8: Essa é a grande, eu diria, notícia para os templos religiosos, é fazer com que a imunidade prevista na Constituição Federal se torne realidade com relação aos tributos que incidem no consumo de bens e de serviços. Essa PEC foi aprovada no plenário com 385 votos favoráveis, 93 votos contrários e 7 abstenções. Portanto, teve ampla maioria.
0: Na opinião de Marcelo Crivella, a medida pode reduzir os custos de igrejas e instituições beneficentes na aquisição de equipamentos e insumos utilizados em atividades religiosas, assistenciais e sociais. A proposta agora será analisada pelo Senado.
7: Eleições.
1: Depois de ser aprovado na Comissão de Constituição e Justiça, o projeto que aumenta o prazo para transferência de domicílio eleitoral está pronto para ser votado pelo plenário da Câmara.
0: A proposta também altera as regras para comprovação de vínculo com a localidade, como informa a repórter Silvia Munhato.
9: A Comissão de Constituição e Justiça da Câmara aprovou o projeto que amplia de 150 para 180 dias antes das eleições o prazo final para o pedido de transferência do domicílio eleitoral. Pelo texto, o tempo de residência mínima no novo município também muda de 3 para 6 meses. A deputada Júlia Zanatta, do PL de Santa Catarina, relatora do texto, foi favorável à mudança.
10: A prática do turismo eleitoral, a transferência fraudulenta de domicílio com fins meramente eleitoreiros, constitui uma burla que corrói a representatividade democrática e a soberania popular em sua dimensão municipal. O voto é o exercício de soberania localizado e a fraude de domicílio rompe o nexo da pertinência essencial entre o eleitor e a comunidade política local, cujos rumos ele pretende definir.
9: A proposta também altera a forma de comprovação de vínculo com a localidade. Será exigida a apresentação de comprovante de residência oficial em nome do eleitor, como contas de água, luz, gás, telefone fixo ou correspondência oficial de órgãos governamentais. A lei atual permite a comprovação por meio de declaração do próprio eleitor ou outros meios que forem considerados convincentes pelo juiz eleitoral. Da Rádio Câmara de Brasília, Silvia Munhato.
7: Desenvolvimento Regional.
1: Rodrigo Hollenberg, do PSB, teme que o empréstimo de 6 bilhões de reais feito pelo governo do Distrito Federal para cobrir o rombo do Banco de Brasília, no caso Master, comprometa a saúde e a educação públicas. Por isso, o deputado acionou a justiça em defesa de crianças e famílias atípicas.
11: Nós, então, oficiamos ao Ministério Público do Distrito Federal e Territórios, solicitando que determine que o governo do Distrito Federal faça concurso para orientadores educacionais para que essas crianças, esses jovens com deficiência possam ser acolhidos adequadamente na rede pública de educação do Distrito Federal. Do mesmo modo, nós estamos solicitando ao governo do Distrito Federal que realize a contratação de médicos, de enfermeiros, de técnicos de enfermagem que possam garantir o atendimento a essas famílias.
0: Presidente da Comissão de Defesa dos Direitos das Pessoas com Deficiência, Rodrigo Hollenberg, relata o drama de famílias atípicas sem atendimento adequado e lamenta a falta de concurso para orientadores educacionais no Distrito Federal desde 2017.
7: Previdência.
1: O tempo para a aposentadoria de policiais militares e bombeiros poderá ser reduzido. Uma proposta aprovada pela Câmara permite que os estados e o Distrito Federal editem leis locais para diminuir esse prazo. Confira na reportagem de Maria Neves.
9: Aprovado na Comissão de Constituição e Justiça da Câmara dos Deputados, projeto que reduz o tempo de serviço de policiais e bombeiros militares para ter direito à aposentadoria integral, pode seguir para o Senado. Pela proposta, os estados poderão editar legislação própria para reduzir em até 5 anos o tempo mínimo de exercício na função para receber proventos integrais. O autor do projeto, o deputado Júnior Amaral, do PL Mineiro, argumenta que a medida busca trazer justiça para policiais e bombeiros militares que trabalham em condições difíceis e são pouco valorizados.
12: Os profissionais de segurança pública no Brasil já sofrem com falta de retaguarda jurídica, já sofrem com falta de logística adequada para trabalhar, já sofrem com baixos salários. Então, essa questão da previdência é algo mínimo que a gente pode fazer aqui na Câmara dos Deputados para impedir que esses homens e mulheres sejam ainda mais desprestigiados, como infelizmente são historicamente no nosso país.
9: Atualmente, a lei exige 35 anos de serviço para militares receberem a aposentadoria com valor integral. Desse tempo, pelo menos 30 anos devem ser em atividades militares. Com o texto aprovado, o período mínimo de atividade militar poderá cair de 30 para 25 anos. Na regra de transição vigente, militares que ingressaram no cargo há mais tempo, antes de 2020 e ainda não cumprem os requisitos, têm de contar pelo menos 25 anos de serviço militar, mais um pedágio. Eles devem trabalhar mais 4 meses para cada ano que falta. A proposta também permite que os estados reduzam esse tempo de pedágio para 20 anos por lei local. Da Rádio Câmara de Brasília, Maria Neves.
0: Tarcísio Mota, do PSOL do Rio de Janeiro, apresentou projeto que estabelece regras para a aplicação de recursos dos regimes próprios de previdência dos servidores públicos. A proposta busca reduzir os riscos nas aplicações financeiras e aumentar a segurança do dinheiro destinado às aposentadorias.
13: Nós não podemos deixar que os institutos de previdência e os governos apliquem os recursos dos servidores em bancos que não têm condições de garantir a liquidez e garantir a rentabilidade e garantir que esses recursos não serão perdidos. Então a proposição desse PLP é de que os institutos de previdência de cada município brasileiro e dos estados brasileiros, eles tenham um limite, que 80% dos recursos dos servidores sejam obrigatoriamente aplicados em títulos que estão lastreados no Tesouro Nacional e em bancos públicos que dão garantia de que esse recurso não será perdido. E os demais 20% sejam aplicados em critérios muito rígidos de solidez dessas instituições financeiras.
1: Segundo Tarcísio Mota, a medida evita perdas em aplicações de alto risco e garante maior segurança aos recursos descontados de cada servidor. Ele argumenta ainda que o texto reduz a influência de interesses políticos e financeiros na gestão dos fundos previdenciários dos servidores.
7: Habitação.
0: Padre João, do PT de Minas Gerais, defende a aprovação de projetos que incentivam cooperativas habitacionais a participarem do Minha Casa Minha Vida. Ele avalia que a contribuição dessas entidades pode ampliar o acesso à casa própria com unidades mais acessíveis e de melhor qualidade.
14: Então temos que continuar avançando e avançando também com a nossa relatoria, com o projeto de lei que garanta a autogestão. Ou seja, além da responsabilidade e disposição de estados, do Distrito Federal e municípios, a sociedade civil organizada em forma de entidade ou cooperativa poder não só construir as moradias na forma de autogestão, mas também outros equipamentos importantes para a comunidade.
1: Padre João observa que o déficit habitacional atinge quase 5 milhões e 700 mil famílias no país. Ele afirma que a autogestão dá segurança jurídica a experiências já existentes e permite incluir equipamentos comunitários nos empreendimentos habitacionais.
7: Segurança Pública.
0: A Câmara aprovou proposta que transforma em lei o atendimento a brasileiras no exterior. Saiba mais sobre o assunto na reportagem de Paula Bittar.
9: A Comissão de Constituição e Justiça da Câmara aprovou uma proposta que transforma em lei a política de atendimento a brasileiras que vivem no exterior por meio dos Espaços da Mulher Brasileira. A iniciativa, desenvolvida pelo Ministério das Relações Exteriores em consulados brasileiros, oferece orientação e apoio especializado com prioridade a mulheres em situação de vulnerabilidade. Entre os objetivos da política estão o combate à violência doméstica, a orientação sobre direitos e o apoio à capacitação profissional, ao empreendedorismo feminino e ao aprimoramento educacional. O texto aprovado também prevê que o atendimento poderá contar com profissionais especializados e instituições parceiras em áreas como imigração, direito de família, legislação trabalhista e previdenciária, apoio psicológico e capacitação linguística, educacional e financeira. A proposta estabelece que a implantação dos espaços da mulher brasileira ocorrerá de forma gradual, conforme a avaliação do Itamaraty. A prioridade será dada às localidades onde houver maior necessidade de reforço do atendimento às mulheres, conforme a disponibilidade de orçamento, funcionários e de espaço físico nas repartições consulares. De acordo com dados do Ministério das Relações Exteriores, a rede consular brasileira realizou 1.556 atendimentos a brasileiras vítimas de violência doméstica e de gênero no exterior em 2023. Segundo a relatora na comissão, deputada Maria do Rosário, do PT do Rio Grande do Sul, o projeto garante a segurança jurídica de uma prática que o Itamaraty já desenvolve com sucesso.
15: Os objetivos específicos da criação deste espaço da mulher brasileira é o combate à violência doméstica, é a defesa das imigrantes contra a discriminação e a orientação a elas para a salvaguarda dos seus direitos humanos, é garantir a sua capacitação, o apoio ao empreendedorismo feminino, o apoio ao respeito, o aprimoramento educacional. Então, estas mulheres brasileiras que vivem no exterior passarão a ter um apoio maior dentro dos consulados como mulheres. E esse trabalho, sinceramente, será muito importante para a valorização dessas mulheres e tranquilidade das suas famílias que se encontram aqui no Brasil.
9: O projeto, que transforma em lei a política de atendimento a brasileiras que vivem no exterior por meio dos Espaços da Mulher Brasileira, já pode ir diretamente para o Senado, a menos que haja recurso para votação antes pelo plenário da Câmara. Da Rádio Câmara de Brasília, Paula Bittar.
7: Meio Ambiente.
1: Delegado Palumbo, do Podemos de São Paulo, é autor de projeto de lei que aumenta a punição para quem maltratar animais. O deputado explica que a proposta eleva a pena máxima de prisão dos atuais 5 para até 12 anos para os condenados por esse tipo de crime.
16: Nós estamos lutando. O meu projeto estipula uma pena de até 12 anos de cadeia. O indivíduo que maltrata um animal tem que ficar encarcerado, de preferência trabalhando para pagar o próprio sustento. É assim que a gente trata criminoso, gente desalmada, que não tem coração, que maltrata os animais. Se esse projeto for aprovado, eu espero que seja, nós estamos lutando para isso, o criminoso que maltratar animal vai ficar 12 anos enjaulado, que é onde ele tem que ficar.
0: Delegado Palumbo argumenta que a legislação atual não consegue manter presos os autores de maus tratos. O parlamentar também destaca sua atuação em defesa da causa animal e cita outras iniciativas apresentadas por ele ao longo da vida pública.
1: Termina agora o Jornal Câmara dos Deputados, produzido pela Rádio Câmara, com trabalhos técnicos de Everson Urani e a apresentação de José Carlos Andrade e Luciana Vieira. Uma boa noite para você.
0: Ótima noite. A Voz do Brasil volta amanhã.
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Amigos, boa noite, muito boa noite pra você. Estamos chegando por aqui com mais um Que Noite nesta quinta-feira, hoje 23 de julho de 2026. Muito boa noite pra você que está ligadinho, que está sintonizado, nos fazendo companhia por aqui. E assim nós vamos juntos até às 11 horas, curtindo muita música boa pra nossa quinta-feira ficar ainda mais especial, hein? Eu daqui, você daí, juntos nessa sintonia pra ficar uma noite pra lá de especial, hein? É o nosso Que Noite, que a partir de agora vai contando com a sua companhia. Agora que são 8 horas 8 minutos, a temperatura está em 13 graus 6 décimos, 88% a umidade relativa do ar. Telefones liberados para você participar, 3742-1090, você pode ligar, falar ao vivo com a gente, ou então deixar o seu recado no nosso WhatsApp, mensagem de áudio, então mensagem de texto, pode ligar também através do WhatsApp, ou pode ligar também, né, no outro número, no 998-57-0668. Estou então aguardando a sua participação, o seu recadinho por aqui. 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

0: 10 horas, ou melhor não, 8 horas, 10 minutos. E antes da gente começar o nosso programa, antes de trazermos as primeiras da noite, a gente vai ir lá no Lagoão, né? Colega Josiano Dornelles está por lá, vai nos trazer informação hoje, né? Já aconteceu a abertura por lá da Expo Lagoão e a 17ª Festa do Colono e Motorista.
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0: Muito bem, 8 horas, 11 minutos, Josiano Dornelles, boa noite.
2: Boa noite, Almir, boa noite, ouvintes da Rádio Jacuí FM. Pois é, está oficialmente aberta, então é isso, Lagoão, a Festa do Colono Motorista, aqui comigo o presidente da Câmara, Adenilson Adriano Miller. Presidente, então, pontapé inicial dado agora para essa grande festa, né? Tudo bem?
3: Boa noite, meu amigo Josiano, o pessoal aí que está ouvindo a nossa Rádio Jacuí, Rádio Sobradinho. Oficialmente agora damos a abertura, né, dessa festa do Colono e Motorista, da nossa Expo Lagoão. Felizmente o tempo está colaborando, com certeza teremos dias, 3, 4 dias de festa. E o tempo colaborando, a gente está de portas abertas, esperando também pessoal dos municípios vizinhos, né? Pessoal do nosso interior, Colono e Motorista, duas classes que merecem muito, né, serem festejadas. São duas categorias de trabalhadores que carregam muito o município, a arrecadação do município. Então, é merecida essa festa, nem só de trabalho vive o homem, né? Temos que também comemorar. Esse ano não foi um ano muito bom para os fumicultores, que é o carro-chefe de nosso município, mas a gente tem que esquecer muitas vezes os problemas. Graças a Deus temos saúde, aproveita esses dias de festa, vamos visitar os expositores, vamos aproveitar os eventos culturais, vamos aproveitar os shows que terão aí. Então serão dias de muita alegria e com certeza a gente convida aí, a Câmara Municipal de Vereadores é parceira desse evento, convida todas as pessoas que possam se fazer presente, que venham aproveitar esse bonito evento aqui do nosso município.
2: Muito bem, esse é o presidente da Câmara de Vereadores aqui de Lagoão, André Leandro Nunes, secretário da Agricultura. Tudo bem, Leandro? Então, pra valer então agora isso com o Lagoão, né?
4: Boa noite, Josiano. Boa noite aos ouvintes da Rádio Jacuí, Sobradinho. É com grande satisfação que a gente está organizando esse evento aí da Expo Lagoão, né? A quinta Expo Lagoão e a 17ª Festa do Colono e Motorista, que anualmente é feito o desfile. Mas dessa vez, né, como tem a Expo Lagoão, é um evento muito mais grande, com mais pessoas, né? A gente espera aí um número de pessoas no dia 25, que é o dia do desfile do Colono e Motorista, um número grande de agricultores que estejam presentes com máquina agrícola. Até a gente está fazendo aí, através da secretaria, um sorteio de calcário para quem tiver, né, com seu trator, com a carroça de boi, com a colheitadeira. A gente vai sortear para juntar mais pessoas, né, motivar esse pessoal a participar. Também convidar aí, eu como vice-presidente da AFECOM, convidar o pessoal para participar dos municípios vizinhos, o pessoal aqui do Lagoão, vim visitar a feira no dia de amanhã, sábado e domingo, que domingo também terá a Escolha das Soberanas e o baile de encerramento aí com a Mercosul. Também haverá o show do Thomas Machado e agora da Marinês Siqueira, agora à noite, né? E das bandas locais aqui também, né? Vai ter dois shows aí. Tem muitas atrações, muitas comércio aí pro pessoal visitar, as empresas, feira de animais, né? Então o pessoal vão se inteirar de muitas coisas aqui durante o evento e todos convidados. Será um orgulho do nosso município receber os visitantes.
2: Obrigado, então, secretário da Agricultura, André Leandro Nunes. Vamos falar aqui com ele, o Regimar, ele que é presidente do sindicato, né, Regimar? Como é que tá? Tudo bem? Boa noite. Começando, então, mais uma grande festa aqui em Lagoão, né?
5: Boa noite, Josiano. Que alegria estar falando com vocês da Rádio Sobradinho. É verdade, né? Hoje começa aí a festa do Colono e Motorista, né? A 17ª e a 5ª Expo Lagoão. Queremos aí deixar um convite para os nossos agricultores, nosso povo, nosso município, enfim, todos da região Centro-Serra e os municípios vizinhos, que venham visitar aí essa festa e participar aí o que, que o Lagoão está trazendo aí nessas festanças aí. Convidar aí o povo a participar do baile também, né? Que encerra a festa lá no domingo. Aproveitar também aí, convidar os nossos agricultores do município, né, Josiano, a participar aí do desfile no sábado, no dia 25 aí, que comemora, né, a festa aí do colono e motorista. Convidar todos aí.
2: Muito bem, tá feito o convite então e aberto oficialmente a Expo Lagoão e festa do colono e motorista Almir. A gente segue acompanhando nesse momento, o pessoal está entregando os crachás para os expositores. Essa festa que começa então hoje, quinta-feira, vai começando, se estende até domingo com a escolha das soberanas do município e também a abertura oficial do Garota Jacuí. Tá bom, Almir, um abraço para você e para a nossa grande audiência. Obrigado pela companhia aí em estar divulgando a nossa festa. Eu estava esperando aqui, agora ele chegou com a gente aqui. Vamos falar rapidinho. Maurício, né, Maurício? Tudo bem? Presidente da CIS.
6: Isso.
2: Lagoão, então, vivendo grandes dias, começando hoje essa grande festa, né? Tudo bem, Maurício?
6: Tudo bem. É com grande alegria, né? Hoje é minha... Sou novo agora, entrei agora na associação, mas assim, é uma grande honra representar a CIS, esses 80 comércios, e relembraria que 80% dos expositores são associados à CIS. Né? Agradecer a administração pública, esteve aí sempre com nós, foram várias reuniões, a FECOM aí, a FECOM com o presidente Clério, né? A prefeitura com o prefeito Nélio. É isso aí, vai ser uma grande feira, 4 dias de muito negócio. Agradecer a minha diretoria também. É isso aí, eu quero convidar aí todo o pessoal que vem prestigiar. A feira foi aberta agora e vai ser um grande evento.
2: Maurício, bom trabalho.
6: Obrigado, igualmente.
2: Valeu, agora sim, Almir. Fechamos então essa participação. Voltamos aí na nossa programação. Um abraço, até mais.
0: Valeu, Josiano. Josiano Dornelles, diretamente da Expo Lagoão.
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0: Muito bem, agora são 8 horas 18 minutos. Vamos pra música então, né? Depois das informações diretamente de Lagoão com o colega Josiano Dornelles, a gente vai começando o nosso programa por aqui. É o som deles. Pra entrar no clima do final de semana, nesse embalo, nesse agito gostoso assim, ó. Rainha musical, comadre, compadre. 8 horas 18 minutos.

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4: Maravilha, maravilha, já estamos de volta por aqui, agora 8 horas 31 minutos. A temperatura está em 13 graus 7 décimos, 88% a umidade relativa do ar. 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Muito bem, o nosso Que Noite por aqui. 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Maravilha, vamos seguindo por aqui. Vamos mandando um abraço especial lá pro Passa Sete. É, muito bem, muito obrigado pela sintonia. É, o recado vai um abraço especial lá pra colega Inajara, também o seu marido Michael. E o Pedro também estão sintonizados com a gente por lá. Um grande abraço pra vocês, muito obrigado pela sintonia. Trazendo uma especial aqui para eles curtir na noite desta quinta-feira, né? Que maravilha, obrigado mais uma vez pela sintonia de vocês aí, nossos amigos em Passa Sete. Mandando um abraço especial também ao pessoal lá na Serrinha Velha que estão sintonizados com a gente. Pessoal no Segredo ali também, né? Vai o abração. Pessoal do Lagoão, né? Onde até está acontecendo a Expo Lagoão e também a 17ª Festa do Colono e Motorista. Aproveitando também, né? E dando os parabéns a todos os colonos e motoristas por essa data especial. Duas categorias que movem o Brasil todo. É o nosso... É se comemorado todo dia 25 de julho, né? Mas é um dia especial. Todos os dias é dia dos colonos e motoristas. Os colonos que produzem o alimento e os motoristas que transportam aí na boleia dos seus caminhões por

o Brasil. Vamos pra música, 8 horas 36 minutos e lá pra Inajara, pro Michael e também pro Pedro, tá chegando Country Beat, um maluco cowboy.

0: Foi aí, Ana Castela, Minha Herança. Também teve Panda e Country Beat nesse bloco musical aqui na 97. Agora são 8 horas 44 minutos, intervalo e já voltamos.
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0: Muito bem, já estamos de volta, agora são 8 horas 51 minutos, a temperatura 13 graus 7 décimos, 88%, a umidade relativa do ar. Programa Que Noite, nesta quinta-feira. Nesta noite, Almir Rodrigues na comunicação, eu vou com vocês até às 11 horas, atendendo o seu recado, mandando o seu alô, trazendo aquela que você gosta, aquela que você quer ouvir. Então, participe com a gente, 3742-1090. Você manda o seu recado no nosso WhatsApp, manda o seu alôzinho, tanto faz, mensagem de áudio ou então mensagem de texto. Participe também ligando, falando ao vivo, 998-57-0668. 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

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Vamos seguindo por aqui então, destacando participações. Boa noite, Fátima Limberger e o Antônio de Oliveira de Linherval querem ouvir a música Destino San Marino na programação chegando. Quem mais também deixando o seu recado, mensagem através do nosso WhatsApp? Boa noite, aqui é a Geisbel Tutenhagen. Gostaria de pedir uma música da Marília Mendonça, Rosa Embriagada. Quero oferecer para minha filha Valentina e para o meu marido Bruno. Sou de Ibarama. Tá bom, um abraço, Geise. Um abraço para ti e toda a tua família. Já, já, Marília Mendonça, porque antes tem Destino na 97. É bailão por aqui, 8 horas 55 minutos.